chama no fole, Alexandre Garcia. Três lugares, Mato Grosso do Sul, um abraço. Chama no fole, dona Neuza Missioneira.

0: Que coisa linda, Dona Neuza Missioneira, a gangue do bem, as que é do amigo Patrola, é o pessoal que segue o Patrola, parceria de fundamento. Maria Jussara Ferreira, mandando um abraço, Mauro Ivan, que coisa linda, Santa Prates, que coisa buena, parceria, muito obrigado. Luiz B. Bederode, mas que nome velho, rapaz. Assim tu quer matar um Taura Grosso que nem eu, rapaz. Santa Prates, um abraço, Valdemar Pereira. Olha os amigos aí saudando uns aos outros, que coisa buena. Saira Batista também, a Santa Prates mandando um abraço pro seu Volney. A turma do Patrola é louca de buena, não tem pra bater. Deixa eu mandar um abraço especial também para a dona Cirlei, do bairro Virador, que pediu música para nós aí. E vai todo o programa para ti, dona Neuza. Quero mandar um abraço também para o meu amigo Cici, para a dona Aide. Quero mandar um abraço para o Luiz Machado e a família aí. Tem que trazer a gaiteira uma hora dessas aí também de volta. Um abraço grande aos amigos que sempre parceriando com a gente. Sempre parceriando, sempre junto. O seu Adãozinho, o seu José Matos, que também está ligado com a gente, o Dilo Galdério disse que quer me fazer uma visita. Dilo Galdério, a hora que tu vem aí, homem velho, vai ser uma honra para nós receber o amigo. O Almir Siqueira manda uma música para a cidade de Júlio de Castilho. Tem uma música linda, cara. Se alguém, o Volney deve ter essa música lá, daquele tiozinho Volney, que canta a música do Júlio de Castilho. Se tu tiver essa música, tu, ó, dona Neuza, aí me manda essa música. Aquela, deu alguma risada lá em Júlio, escutando a música lá. Não me lembro o nome do galo agora que canta lá. Mas é um tiozinho louco de bagual lá. Grande abraço aos amigos. Bederode. Mas esse nome aqui é bagual. É diferente, seu Luiz. Um abraço grande aí. Eloá de Souza. Aí, ó. Lamartine Ribeiro, amigo velho, que não invernada dos teus sonhos, bota em verdes pastos e que as vacas magras fiquem rachando de gorda. Trago muita fartura para tua querência, gaúcho amigo. Caçapava não se entrega. Azul, bagualismo, rapaz. Muito obrigado. Aí é coisa linda de ver os amigos metendo de verso.
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0: Tu tá escondido, gauchinho, missioneiro. Que houve contigo, meu velho? Se apaixonou? Mas então, se tu tá apaixonado, gauchinho, não chora. Traca assim, ó.
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Que bagualismo, rapaz. China, cana e botoneira. Gauchinho missioneiro. Usa é primeiro mundo. Coisa buena, coisa buena. Palmas, Paraná, Leocildo Galvão. Ei, coisa buena. Patrola dizendo assim, Celso Oliveira, o Carlos Iás, que é o Tigrão. Você é o meu amigo Tigrão, que é o parceiro do Patrola. Por certo que ele consola ou arranha um coração. É um amigo, é um irmão, parceiro que eu nem conheço. Nem sei o seu endereço, mas já vi que é de verdade, porque a nossa amizade é coisa que não tem preço. Grande abraço, a gente conhece os amigos através das redes sociais, através, porque gosto das mesmas coisas que a gente gosta, e esse tio Carlos velho é legendário, e o Patrola se arreia, que é o Tigrão aí, então, se cuide. Rimaína, olha aí, ó, Rinaína Moreira, aí que tá certo. Rinaína Moreira, boa noite. João Pablo, olha aí, ó, pessoal aí, ó. Estão mandando pra gente, mande recado, mande o chasque, a dona Eloá, dizendo assim, será que a cadela magra mordeu o cara? O Carlos Iás, Irajá Nunes, aqui também temos programa cavando o mate, cevando o mate. Defendendo a cultura todas as segunda, quarta e sexta e sábado, às 19 horas aí, ó, pessoal. Irajá Nunes, siga as redes sociais e vão se dar com bagualismo puro aí, né, dona Zaira Batista? Não dá pra afrouxar nunca. Sabe quem que tá chegando aqui? Seu Celso Oliveira. Celso Oliveira agora virou parceiro, meu xará velho, meu representante, onde eu não puder ir, já vai o Celso Oliveira. O que que achou, Volney Correia? Dois Celso Oliveira, um já é. Já xaropeia bastante, imagina dois. Mas sabe quem tá chegando agora aqui, ó? Olha só pra vocês verem. Vamos achar aqui o bicho velho, tá chegando aqui, ó. Tá na ponta da agulha aqui, ó. Vamos ver por aqui, ó.

0: Meteu a trova aí, Doutor Alegrete, Trovador Alegrete e Cláudio Costa, só na pua.
1: Ei, Milton Vargas. Um abraço para o trovador Alegrete, um abraço para o trovador Cláudio Costa, que são os homens que fazem verso no galpão das quintas junto com o Dejanine. Olha aí quem tá chegando. Essa vai para a turma do Patrola, para os amigos seguidores. E um abraço para o amigo Timóteo Teixeira, também lá na capital dos gaúchos. Deus a missione.

Mata a fome. Que bagualismo. Que bagualismo. Olha aí, ó, pro dia dos namorados aí. É chucrismo, né? Amanhã é dia de sair com as incomodativas. Que bagualismo. Que achou, seu Almir? Domingos. Boa noite, gaúcho. Roda a cadela baia aí, ó. Tem uma mulherzinha incomodativa aí, já superando a cadela baia. Amanhã é dia de levar as incomodativas pra jantar fora.

0: O seu Volney aqui diz que a Neuza me mandou aqui, então vamos achar a música aqui. Vamos achar a música, velho.
1: Obrigado, amigo. Deu que dá, sim.
0: Vamos achar aqui. Vamos achar a música. Bomba Atômica, o nome
1: da música.
0: Toma
1: uma aguinha aqui que tá fervendo o radiador de 29.
0: Vamos atracar.
2: 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O pessoal é bom, mas é conversador. 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Mas fazer o que se não tem movimento? 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Minha alma é vaivada, até da risada, achando engraçado essa michone aqui.
0: Meu Deus, quase esse é o maçarico, rapaz. Pobre de Júlio de Castilho, rapaz. Acabou com a cidade.
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0: Meu Deus, quase esse é o maçarico, rapaz. Pobre de Júlio de Castilho, rapaz. Acabou com a cidade.
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1: Que bagualismo, rapaz. Que botada, cara. Tá louco. E eu, ó, não tenho certeza, tava junto o dia que foi gravado isso aí lá, né? Ah, isso que legal, cara. Tá louco. Obrigado, dona Neuza. Obrigado, seu Vonei, aí, por mandar essa relíquia aí do maçarico, velho. Mas esculachou a terra dele, rapaz. O que achou, DJ Boy? Tá que nem o nosso portão velho aí, né? Abraço, DJ Boy, legendário, DJ Boy, anda fazendo uns vídeos importantes, rapaz. Sigam o DJ Boy, tio DJ. Maria Nossi Ribas, junto com a gente também, mandando um abraço. Missioneiro, seu Celso, dona Inês. Achei que a dona Maria Nossi ia aparecer com o gauchinho missioneiro lá em São Luís Gonzaga, mas não apareceram. Mas uma hora dessa vai dar certo da gente se cruzar por esse Rio Grande, velho. A dona Inês está tudo certo por lá, dona Maria Nelson Ribas. Amanhã é dia dos namorados. Amanhã é dia de levar as mulherzinhas com comodativo. Jantar fora, fazer um agrado, né? Mas credo. Um abraço grande. Que coisa boa, é a parceria dos amigos. Isso tem valor, mas não tem preço. Vamos chamar o seu Alfredo Gaúcho aí pra cá.
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1: Chega pra cá, estampa velha do Rio Grande. Abraço, tio Alfredo Gaúcho. Esse é bagualismo também.

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1: 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Boa noite, Celso Oliveira, grande pajador, tem que trazer teu filho fazer uma trova. A uma hora dessa, o meu piá não trova mais. Meu piá trovava quando era pequeno, agora só quer narrar rodeio. O trovador é o Jadirzinho, daí é o filho do meu irmão, Jadir Oliveira Filho. Mas aqui ele é difícil de arrastar, mas uma hora pode ser que dê certo. Mas vamos atracar uma hora dessa. Vamos mandar um abraço para a dona Maria Nelce Ribas, a mãe do Gauchinho Missioneiro. Deixa eu mandar um abraço também para o seu Osmar Quadros, aqui na Querência de Capela, parceirando com a gente. Pediu uma música, junto também aqui, a dona Cirlei pediu. O Volney lembra do... O seu Volney, o seu Inácio Flores é vivo ainda, não sei. Ele fez uma música em homenagem à capela. Eu estou procurando aqui, eu sei que tem na programação, mas não estou achando aqui. Eu não sei se o seu Inácio Flores ainda é vivo ou não, mas essa música que o pessoal pediu aqui, homenagem à capela, eu sei que é do seu Inácio Flores. Mas espero que esteja com saúde, tudo de bom, que Deus abençoe o tio Inácio. Faz tempo que eu não vejo. DJ Boy pedindo aí, toca uma do Moraizinho aqui. Comodativa, vai ganhar uma lasanha, esquetala, aqui em Comodativa vai ganhar uma lasanha feita pelo gaúcho, as credo. É isso aí, tem que tratar bem a prenda, não é querer só, né? Tem que também dar um trato, um presentinho, agradar, né, meu? Senão não dá certo, né, boy? Esse boy não é fraco. Olha aí quem chegou, Paulo Fonseca, grande, mandei um verso aí, vamos olhar aqui então, vamos ver se achamos o verso do Paulo Fonseca para nós rodar aqui. Mas onde que está esse verso, homem, será que ele me mandou em que canal esse homem me mandou esse verso? Mandou no meu Whats, Paulo velho, me manda aí, não recebi aqui, tchê. Olhando por aqui, não localizei. Ou tu no da rádio também não tá. Me reenvia aí, bicho velho. Me reenvia aí que já atracamos teu verso aqui, Paulo Fonseca. Canto sulino todo dia na parte da tarde, na velha São Borja. Grande parceiro da gente, que coisa boa. É um legendário, velho, de fundamento esse Paulo Fonseca. Sempre parceirando, sempre levando a nossa cultura cada vez mais longe. Vou passar em casa aqui, a dona Elizabeth está dizendo aqui agora. Orelhano Bossoroca começou o futebol lá na Lousada. Lá na Lousada, Carlos Yaski, agora entendi como é que estão aí. Boa noite, amigo Carlos, aí ó, o Volei Correio, Bossoroca, Orelhano da Bossoroca, mandando um abraço aí para os amigos. Celso Oliveira, boa noite, trovador do Rio Grande, que coisa boa. Um verso pro Bossoroca, que é um índio diferenciado, um amigo respeitado, que esse ninguém provoca. Arranca tatu da toca na noite de linha, de lua cheia, traz sangue quente na veia. E se o índio for paisano e mexer com o Aureliano, tá procurando peleia. Ei, galo velho! Abraço, Aureliano Bossoroca. E falando em Bossoroca, não posso deixar também de estender o meu abraço pro Piada Bossoroca, meu amigo velho, amigo de verdade.

Olha aí a dona Vera Gaúcha cantou pra nós aí, ó, mais um Celso Bagualismo aí, ó, boa noite, gaúcho, aqui de Nova Petrópolis, é o Celso Pomer que tá na escuta. E agora temos dois Celso Oliveira, temos Celso Pomer junto com nós aí, temos grandão, ó, os Celso estão aparecendo aí, rapaz, que coisa boa. Ah, deixa eu mandar um abraço especial pro pessoal do Galpão das Quintas. Vou falar em nome do seu Alegrete. Dona Jovelina mandou um chasque aqui, perguntando se eu podia passar o contato do seu Alegrete. Seu Alegrete, se estiver me ouvindo aí, me dá um sinal de luz, galo, velho. Que agora eu acho que a coisa tá pegando preço. E amanhã é dia dos namorados. Rapaz do céu. Se der certo, eu vou ser o padrinho. Mas que bagualismo, quem que achou seu Volney Correr? Mas é um romance velha, moda velha, legendário, mas Deus o livre. Abraço, Alegrete, vai dar certo. Dona Jovelina, se ele me autorizar, eu te passo. No próximo programa, eu trago o telefone do meu amigo Alegrete. Mas aí é que mora o chupismo, né? Me lembro uma vez lá na Rádio Ação, em Portão, muitos anos atrás, me ligou um senhor... E lá de Lópolis, perto de Caxias do Sul, o nome dele era seu Aldoir, e ele falou para mim que ele era, eu não sei como é que chama, deficiente visual, não sei como é que chama, a pessoa que não enxerga, cego, né? Mas tem um nome aí que é mais na categoria, e ele pediu para mim se eu anunciava para ele arrumar uma namorada. Aí eu... Anunciemos e deu certo, seu Aldoir, velho, deu certo. Aí quando eu fui perguntando para ele, mas que idade o senhor quer, seu Aldoir? É, pode ser de 50 para cima. Aí fui perguntando para ele. E de qual região? Não, de qualquer região, desde que queira vir morar comigo, aí não tem problema. E aí quando eu perguntei para ele, né, mas olha a minha pergunta também, né? Eu perguntei para ele, o senhor prefere loira ou prefere morena? O senhor Aldoir disse para mim, ah, meu amigo Celso Oliveira, para mim tanto faz, eu não enxergo mesmo. Que bagualismo, rapaz. Depois um dia eu e a dona Inês fomos a Caxias e chegamos lá, conforme ele falou, chegamos na casa dele, batemos assim numa canhada velha que só por Deus, não sei como é que a rádio entrava lá, rapaz. E ele ouvimos um barulho de serra circular. Tava o seu Aldoir embaixo do soalho, tinha um porão, serrando lenha. O homem sem visão, serrando lenha na serra circular. É umas coisas assim, ó, de Deus mesmo. Não tenho o que dizer, né? É de Deus.

É nesse tranco aí que nós vamos, tocando o galpão das quintas, quando são 9 horas, 39 minutos, Rádio Nova Era, 87.5, muito melhor com você, meu povo de Capela de Santana, um abraço a cada um de vocês.

Manga Pão das Quintas. E o meu amigo Carijó atracando com a sua gaitinha de limar. Elizabeth Forte, ei, dona Elonivite, mandando um abraço. Beto Sapo aí, ó, manda mesmo, patroa, manda pra gente aí as músicas do Beto Sapo aí, que a gente salva tudo por aqui, atraca.

Tá dando uma patinada, Claudinei Santos. Um abraço, meu irmão, muito obrigado. Vamos atracando. Seu Lorival, um abraço, seu Lorival. Um abraço pra dona Jace. Que Deus abençoe vocês, muito obrigado. Um abraço também pro meu amigo Sidão. Sidão, se quiser, não. Sidão, deixa que não. Vai, tá abraço, Sidão, velho. Eba!

0: amanhã o Patrola vai tocar só romantismo. É o dia dos namorados.
1: Eiga!
0: Tá louco. E o seu Alegrete, será que ouviu o nosso recado? Não mandou nada pra gente? Ei, seu Alegrete, velho. Mas vai dar boa.

0: na colmeia. 9:58.
1: 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É, tudo que é bom se termina, cumpriu-se o velho ditado.
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1: 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Ô, patroa velha, tracando meu cantador aí. Não, vou parar com a minha firma lá, vou virar empresário do patrão. Vamos atracar por esse Rio Grande afora, hein?
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1: 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E eu sou desse mesmo jeito, índio velho absoluto, sou lá de Vicente Dutra, não sou surdo, mas escuto. Sou índio velho bagual, e eu pergunto o que que tem. Sou da terra do porongo, sou bonito e danço bem.

0: Ei, bagualismo, seu Sebastião lá da Ubirici chegando com a gente, rapaz. Marco Sebastião. E o patroa velho tá carcando de fundo ali, rapaz.
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0: 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Agora sou só forte e bonito.
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0: Eu sou que nem o seu Alexandre Reck, o homem da TV Pinheiro Grosso. Nós era novo, né, seu Alexandre? Novo, forte e bonito. Agora só temos forte e bonito.

0: Olha aí, ó, Marlon Ribas, boa noite, amigo. Grande abraço, fiquei te conhecendo pessoalmente. São Luís Gonzaga, gratidão por estar junto. Ah, junto com o seu Alberiche. Grande abraço, esse é cantador também. E manda música aí pra nós, que nós atracamos aqui as tuas modas aqui do chucrismo é aqui.
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0: Tio Giba, lá de Umbu das Artes, São Paulo. Marlon Ribas, quero indicar para vocês, amanhã, 6 horas, sigam o meu amigo Patrola, que tem o programa Patrolão, lá na TV Patrola, Joinville, Santa Catarina, um piá velho que vem repontando a cultura gaúcha. Nas terça-feira, o gauchinho, no Rancho de Poeta, e assim a gente vai floreando nomás. Que coisa linda. É a parceria dos amigos, não adianta. Olha aí, ó, o tempo você foi, tio Giba. Tio Giba é fã do Jadirzinho. Esse tio Giba é uma lenda. Um abraço pra ti, meu gaúcho velho. Esse é o tio Giba. Como é que o tio Giba é? Ele é mineiro, mora em São Paulo, mas de coração gaúcho. Ei, tio Giba, que coisa buena. Um abraço grande a todos vocês que ficaram comigo, aqueles que compartilharam, aqueles que não compartilharam, aqueles que eu não consegui ler aqui os recados, me perdoe, eu peço escusas, mas o que a gente pôde fazer, a gente faz, e o que a gente faz é de coração, é de alma pura. Deixo um abraço apertado a cada um de vocês. Um jeito simples, cortês, fica meu muito obrigado. Se esqueci algum recado, peço desculpa para o povo. Me alegro, me comovo, mas o povo é nota 100. E a semana que vem, nós estamos aqui de novo. Grande abraço e até quinta que vem. Se tu tá pelo aplicativo da Rádio Nova Era, www.novaerafm.net.br, tu pode ficar a noite toda escutando, que o mais puro bagualismo vai desfilar aqui na Rádio Nova Era. Grande abraço e até

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1: 1 hora e 50 minutos.

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6: Duas horas e 12 minutos.

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1: Nova Era FM. 2 horas e 19 minutos.

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Esta é a rádio. 2 horas e 27 minutos.

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0: 87,5. 2 horas e 56 minutos.

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0: 87,5. 3 horas e 18 minutos.

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0: 3 horas e 25 minutos.

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0: 3 horas e 36 minutos.

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1: 3 horas e 47 minutos.

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1: 3 horas e 54 minutos.

0: receber agora para lá os nossos primeiros convidados. O carinho de vocês para os nossos amigos, nossos irmãos César e Paulinho!
1: Chico Rei Paraná.
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2: 4 horas e 5 minutos.

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1: 4 horas e 9 minutos.

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2: 4 horas e 17 minutos.

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0: 4 horas e 23 minutos.

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1: Melhor ouvinte do mundo. 4 horas e 37 minutos.

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1: 87,5. 4 horas e 45 minutos.

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0: prazer, que alegria, que emoção estar nessa festa maravilhosa. Boa noite! Boa noite, Paraná!
1: Boa noite, Chico Rei!

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2: 5 horas e 7 minutos.

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1: 87,5. 5 horas e 15 minutos.

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0: 5 horas e 22 minutos.

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0: 5 horas e 31 minutos.

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6: Cinco horas e 37 minutos.

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0: 5 horas e 47 minutos.

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0: o carinho de vocês para o nosso amigo Eduardo Costa. Eduardo Costa, chega mais aí, grande cantor.
1: 6 horas e 9 minutos.

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2: 6 horas e 24 minutos.

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6: 6 horas e 44 minutos.

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2: 6 horas e 48 minutos.

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1: Seis horas e 56 minutos.

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8: 7:04.
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0: 7 horas e 17 minutos.

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6: 7 horas e 25 minutos.

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1: 7 horas e 33 minutos.

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8: 7 horas e 45 minutos.

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0: 8 horas.

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3: 8 horas e 14 minutos.

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0: 8 horas e 24 minutos.

Muito bom dia, 8 horas 33 minutos, sextou, meu povo, sexta-feira, 12 de junho de 2026. Muito, muito bom dia para você sintonizado, conectado, ligadinho na melhor programação Rádio Nova Era FM, 87,5 de Capela de Santana. Bom demais estar contigo, manhã chuvosa de sexta-feira. A previsão dizia que a chuva chegaria ainda ontem, né? Mas ela chegou pela madrugada dessa sexta-feira com bastante intensidade. E vai permanecer assim, daqui a pouquinho eu vou trazer a previsão do tempo pra você. A partir de agora, eu e você juntos na melhor programação, seu show da manhã. E eu, Aline Silva, te acompanho até às 11h30. Tem informação, utilidade pública, horóscopo do dia, previsão do tempo completa e muita música boa. E hoje, 12 de junho, é uma data muito romântica. É a data mais romântica do ano, né? Uma data especial, Dia dos Namorados. Eu, como uma eterna apaixonada pelo amor, vou fazer o primeiro bloco especial, claro, com músicas românticas, músicas apaixonadas pra gente entrar nesse clima maravilhoso dessa sexta-feira. Quero mandar um beijo muito especial pro Rafael, meu namorado, amor da minha vida. Tá lá no Centro Automotivo Capela, tá trabalhando, mas já veio cedinho, tomou café da manhã comigo. Então, um beijo, feliz Dia dos Namorados. Eu quero você aí do outro lado fazendo essa declaração de amor também. Quero sim, quero que você hoje abra o seu coração, se declare para a pessoa amada, da melhor forma que você souber, seja simplesmente com eu te amo ou com uma mensagem aí que vem do seu coração, certo? Então vamos juntinho nessa sexta-feira, né? Sexta-feira já é um dia maravilhoso, que a gente já sabe que o final de semana tá chegando, muitos aproveitam o final de semana para estar junto com os seus amores, né? E aí sexta-feira é Dia dos Namorados, quero você aí fazendo a sua declaração de amor junto com a gente, bora? 3698-2149 e o WhatsApp 999-252804. Claro que se você mandar pelo WhatsApp, eu leio a mensagem aí pra você, fica muito mais fácil, né? Se você falar por telefone, aí você tem que entender que a Aline vai ter que dar uma desdobrada, porque eu não vou conseguir transmitir exatamente as tuas palavras, mas a gente faz um esforço aí, certo? Então, pelo WhatsApp, hoje os recadinhos vão ser mais fáceis. Pode ser por áudio, pode ser por mensagem de texto, certo? Desejo que seu dia seja incrível, maravilhoso, cheio de coisas boas, alegria e muita energia positiva. E o nosso primeiro bloco, sim, é apaixonado. São sertanejos, aqueles que tocam no fundo do nosso coração. Eu começo com Daniel, a

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3: 7 minutos saltando para as 9 horas da manhã. Sonho. Que blocão, hein? Romântico demais para esse Dia dos Namorados. Leandro, Leonardo, eu juro. Zezé de Camargo e Luciano, é o amor. E Daniel, adoro amar você.
2: Bom dia. Tente outra vez, você vai conseguir.
3: Telefone liberado, 3698-2149. WhatsApp 999-252804. E bora atender pedidos, né? Porque o pessoal já tá com tudo aqui, já tá fazendo a programação juntinho comigo, pedindo as suas favoritas desta sexta-feira. Marli Lopes, Marlizinha tá na sintonia, pediu o telefone mudo e também copo em copo. Pra Dona Eva, Florinda, Ida, Eloá, Laurecia, Yolanda, Aline, Maria, Rosa, Ivete, Zé, pra Heloísa, Zé Farias, a Wanda, Azelio, Romilda, Dona Angelina, Irene, Anaíra, Dileta e o Torresmo. Beijão, Marli, ótima sexta-feira pra ti, meu bem.
2: Hoje não vai ter tristeza.
3: Tristeza por aqui não tem, não. Hoje a Aline tá romântica, a Aline tá aqui emocionada, romântica nesse Dia dos Namorados. Mas tristeza jamais, né?
2: Bom dia.
3: Muito bom dia. Quem mais tá comigo é minha amiga Arlete. Tá ligadinha com o Chima prontinho pra gente curtir e Aline. Vamos lá, sexta-feira, Dia dos Namorados. João Paulo e Daniel, estou apaixonada. Ah, essa pedida é linda demais. Eu, na verdade, no primeiro bloco ali foi uma dificuldade enorme de escolher só três, né? Porque tem cada música apaixonada, principalmente a sertaneja dos anos 90, né? Eram músicas muito apaixonadas. Então, com certeza, eu vou trazer João Paulo e Daniel, estou apaixonada. Daí ela me pediu do Amado Batista também, que eu vou trazer Amar, Amar, pra também ficar nesse clima romântico do Dia dos Namorados. Arlete, manda um beijo especial pra Anitta, Maia, Flavinha, Manu, Aladírio, Nelsinha, Diolanda, Graziela, Fátima, Dileta, Torresmo, a Vanessa, o Eduardo, Tonho, a Florinda, o Zé, pra Aline, o Samuel e a Sofia, a Nelza e o Severo e, claro, aquela pessoa especial, né, Arlete? Beijão, minha querida! Bora lá pro Boqueirão, que o meu amigo Ney tá ligadinho com a gente, também gosta de um dia de chuva, né, Ney? Então vamos curtir já já Milonga Abaixo de Mau Tempo, que ele pediu pra curtir aí na programação. Vou trazer também na sequência. Abração, Ney, ótimo dia!
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3: E a gente segue por aqui com muita música boa, muita música apaixonada também. Chegando o trio Parada Dura e o Telefone Mudo.

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9h05, você acompanha agora a Utilidade Pública. A Associação Artística Cultural Educacional Santana está com vagas abertas para aulas de músicas para crianças e adolescentes dos 7 aos 18 anos, em terças e quintas, manhã e tarde. Local das aulas, na Avenida Coronel Orestes Lucas, ao lado da Brigada Militar, no primeiro andar, em Capela de Santana. Instrumentos que a associação possui para emprestar para as aulas: teclado, bateria, acordeon, escaletas e violão. Mais informações e inscrições pelo telefone 996131820. Empresa MT tem oportunidade para auxiliar de produção estuco em Capela de Santana. Benefícios: plano de saúde por adesão, prêmio assiduidade, data de pagamento antecipada e horário reduzido na sexta-feira. Você pode enviar seu currículo para o WhatsApp 98508-1108 ou para o 98011-1446. A Associação Cultural Santana promove Cachorro Quente. Hoje é um cachorro quente, um refrigerante de 200ml para retirada das 17 às 20 horas, no valor de R$ 20,00 na Associação de Moradores do bairro Vila Nova. 10ª edição da Feira das Mulheres Empreendedoras em clima de festa junina será dia 13 de junho, das 10 às 18 horas, na Praça da Igreja Matriz. A partir das 15 horas, show com Beto Fernandes e Silvio Souza. Em caso de chuva, a feira será transferida para o Salão Paroquial. Almoço de inauguração da cancha de bocha do GAMI, Grupo da Amizade da Melhor Idade, será no dia 20 de junho, a partir das 10 horas da manhã. Almoço ao meio-dia, no valor de R$ 40,00, no cardápio: galeto, massa, molho, arroz, carne de porco, aipim, farofa e saladas diversas, com sobremesa grátis. Após o almoço, terá baile com a animação do musical GPA. Vem aí o segundo programa Brasil Caboclo ao vivo, através da rádio Ativa FM 87,5 de Portão, com a apresentação do nosso amigo e colega Zé Silva. Será no dia 16 de agosto, na Associação São Jorge, em Portão. A partir das 10 horas da manhã, terá apresentações artísticas locais, ao meio-dia, almoço, e à tarde continua a festa com mais apresentações locais. A paróquia Santa Ana de Capela de Santana informa que a Santa Missa aos sábados, das 19 às 20 horas, está sendo transmitida ao vivo através da Rádio Nova Era FM. 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

9:10. Estou. Bom dia. Será que essa chuva deu uma trégua agora? O que, que vocês acham, hein? Tem previsão de chuva ainda? Tem previsão de chuva ainda. 16 graus a temperatura, a princípio aqui para mim tá que a sexta-feira é parcialmente nublada, mas ao longo da sexta-feira podemos ter pancadas de chuva, com máxima não passando hoje dos 17 graus, então a máxima vai ficar mais ou menos o que tá agora, né, 17 graus. A mínima é de 13 ainda nesta sexta-feira. Daqui a pouquinho eu vou trazer a previsão do tempo completa também pro final de semana, certo? Bora celebrar, sorrir e cantar muito! A gente cantou aí, César Brassini, Banda Enigma de Copa em Copa e Trio Parada Dura e o Telefone Mudo. E qual a tua favorita pra esta sexta-feira, hein? Sexta-feira, dia dos namorados, esse climinha gostoso com uma chuvinha boa pra ficar apaixonadinho, né? Agarradinho no amor da sua vida. Qual é a sua música favorita pra embalar esse amor de vocês? 3698-2149, WhatsApp

0: Vamos ver quem tá com a gente. Bom dia, minha querida amiga Aline. Roda a música latinha na goteira pra toda a turminha de sempre, pro Gilmar. E pra você, linda minha, amo você. Beijos no teu coração, um abençoado final de semana pra todos nós. Rosa, beijo no teu coração. Ótimo dia, ótimo final de semana. Obrigada aí pela companhia. Um beijo especial, então, pra Dona Lorena e seu Aldo, Dona Angelina, seu Darcy, Florinda, Zé, Elisa, Dona Eva, Ida, Lucila, Valdemar, Elvina, Luiz, Sirlei, Anésio, Baixinha, Galeguinho, Marli, Guimarães, Salete, Vete, Garcia, Aline, Tonho, Marli, Cecília e Dona Eloá. Beijo, Rosa! Bom dia. Quem mais? Minha amiga Dina Cir, tá ligadinha com a gente também, curtindo essa sexta-feira chuvosa lá ligadinha, pediu pra me mandar uma música bem apaixonada aí pra todos os namorados, né? Todos os namorados apaixonados. Manda assim, Dina Cir, e ela tá mandando um beijo especial pra todas as meninas, as amigas, né? Do Parque Primavera, também a Dona Adi, que ela disse que não sabia que a Dona Adi tava sempre ligadinha também, então um beijo especial pra Dona Adi também. E ela já tá aproveitando e mandando um abraço muito especial pro filhão, né? O Cristiano, que vai estar de aniversário amanhã. Então amanhã o Cristiano estará de aniversário. E a gente já quer desejar aí tudo de bom, muita paz, amor, sucesso, muita prosperidade, muitas alegrias. E que Deus abençoe grandemente a vida do teu filho, viu, Dina Cir? Deixa ele continuar cuidando de ti, te xingando se precisar, viu? Porque filho que ama... cuida da mãezinha assim, tá? Cuida, xinga, chama atenção, tá ali, ó, sempre protegendo. Então, um beijo de nascer, um abração pro Cristiano aí, tudo de bom sempre. Quem tá com a gente também é minha amiga Dona Eva, da Roseira, que tá mandando um abraço pra todos os apaixonados hoje pelo Dia dos Namorados, né? Pediu as bem românticas pra ela curtir. Tá mandando um beijo especial pra Marli, a Ida, a Vânia, a Aline, a Rosa, a Laurecia, a Dona Adi, pra Ladira, Clotilde, o povo capelense, os gremistas e colorados. Beijão, Dona Eva, ótimo dia.
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0: Ó, nossa amiga Rosa, ela disse que ela vai estar lá na inauguração da cancha de bocha, né? Porque ela vai lá jogar. Claro que vai, né, Rosa? Deus o livre se não for, né? Campeã de bocha por aí, né? Então ela já disse que já adquiriu o cartão do almoço dela. Ela vai estar lá na inauguração da cancha de bocha do Gami, né? Que demais! Aproveita! Beijo! Vamos lá então, seguindo por aqui bem apaixonados, João Paulo e Daniel.

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9:31. A partir de agora, a gente acompanha o horóscopo do dia, os presságios para o seu signo para esta sexta-feira, 12 de junho de 2026. Começando para você de Áries, Touro, Gêmeos e Câncer. Ariano, Ariana, nascidos entre 21 de março e 20 de abril. A semana terminará com mais leveza e boa energia para resolver assuntos práticos que estavam parados. Valerá agir com confiança, aproveitando os ventos a seu favor. Clima de romance envolverá o Dia dos Namorados em uma atmosfera amorosa e sensual. Se estiver só, poderá rolar um reencontro ou lindas lembranças. Receba pessoas queridas. Touro, nascidos entre 21 de abril e 20 de maio. Cuidar da beleza e da sua imagem será prioridade hoje. Seus encantos e doçura estarão em destaque. Bom momento para uma conversa de negócios, apresentação ou acerto que pedia coragem para ser finalizado. Neste Dia dos Namorados, palavras doces e carinhosas intensificarão o amor. Se estiver só, circule. Cheiro de romance no ar. Para nós, geminianos, geminianas, nascidos entre 21 de maio e 20 de junho, conversas e contatos fluirão melhor, com abertura para resolver um assunto de dinheiro ou apresentar uma proposta. Sua presença brilhante e magnética. Para nós, geminianos, geminianas, nascidos entre 21 de maio e 20 de junho, conversas e contatos fluirão melhor, com abertura para resolver um assunto

Uma conversa leve trará alegria e abrirá portas. Valerá investir na sua imagem e na maneira como você se apresenta. Charme, beleza, inteligência e elegância marcarão a sua presença nas reuniões e publicações. Aproveite o Dia dos Namorados para vestir a sua melhor versão e curtir momentos divertidos a dois. Já já a gente confere os signos de Leão, Virgem, Libra e Escorpião.

9h34, a gente curtiu José Cláudio Machado, Milonga Abaixo de Mau Tempo. Teve também Amado Batista, Mara Mari, João Paulo e Daniel, Estou Apaixonado. 3698-2149, WhatsApp 999-252804. Bora comigo e você juntos nesta sexta-feira linda, sexta-feira maravilhosa, até às 11h30. Eu quero ver, quero saber quem é que vai fazer a sua declaração de amor por aqui hoje, através da nova Era FM, Dia dos Namorados, gente. Vamos fazer as suas declarações de amor lindas, maravilhosas para os seus amores. É, a comemoração começa cedinho já, não adianta só se programar para uma jantinha à noite, um presentinho aqui, um presentinho ali. Mostre seu amor para o mundo.

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Quem tá comigo é minha amiga Dona Zelinda, pediu as favoritas da sexta-feira. Tá mandando um beijo especial pra filha Mari, pro Fábio, pros netos e pras amigas a Nilza, Joana, Dinacira, Adila, Nelma, Lucila, Ivete, a Lúcia, Maria e a Aline. Beijão, Dona Zelinda! Vamos aqui pro WhatsApp. Oi, se você puder tocar a música Morena Misteriosa do Céu e Cantos, é a Sandra. Certo, Sandra, posso sim. Vou trazer já na sequência. Um beijo, brigadão pela companhia. Bora então de música, São Marino!

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9:52, a gente segue com o horóscopo do dia, agora falando para os signos de Leão, Virgem, Libra e Escorpião. Para você do signo de Leão, nascidos entre 23 de julho e 22 de agosto, dê forma a um projeto em andamento. Confira detalhes de uma viagem, brilhe nos eventos e atividades profissionais e renove a sua imagem pública. Aproveite o Dia dos Namorados para curtir as coisas boas da vida, trocar confidências com o par e desenhar planos para o futuro a dois. Se estiver só, cultive o amor próprio. Novas amizades no radar. Virgem, nascidos entre 23 de agosto e 22 de setembro, amigos e contatos profissionais trarão notícias e informações surpreendentes e interessantes. A semana terminará com viagem ou um programa encantador a dois. Aproveite o Dia dos Namorados para aumentar a confiança em uma relação especial e criar novas memórias. Se estiver só, alguém chegará mais perto, carinhosamente. Para você de Libra, nascidos entre 23 de setembro e 22 de outubro, alcance suas metas e alavanque a carreira. A semana terminará com foco nas mudanças e inovações. Valorize a sua competência e mostre serviço. Uma oportunidade poderá chegar de longe e atrair o seu interesse. Companheirismo e estabilidade contarão pontos no amor. Curta momentos românticos e encantadores neste Dia dos Namorados. Falando para Escorpião, os nascidos entre 23 de outubro e 21 de novembro. A semana terminará com uma formalização importante e lindos momentos no amor. Celebre o Dia dos Namorados em grande estilo, com uma viagem ou programa inesquecível. Valerá dar mais um passo nos estudos de idioma, filosofia ou retomar um contato de fora com mais entusiasmo. Um plano maior se desenhará para o futuro a dois. Já eu trago para você os signos de Sagitário, Capricórnio, Aquário e

0: 6 minutos, soltando para as 10 horas da manhã. A gente curtiu o lançamento da Sétimo Sentido, regravação de Meu Menino. Lançamento hoje. Sétimo Sentido, Meu Menino. Teve também São Encantos, Luz da Minha Vida e São Marino, Latinha na Goteira. Bora que tem mais recadinho por aqui. Quem tá comigo? Vamos lá. Aqui, alô, bom dia.
1: Bom dia, Aline, tudo bom? Como é que tu tá?
0: Oi, Sirlei!
1: Como é que tá a família?
0: Tudo certo.
1: Aline, faz um favor, bota pra aquela música do Vestido Azul.
0: Tá.
1: E arrepiar também a boca errada. E oferecer pra ti, pra toda a tua família, pra todo o pessoal da família Nova Era, a toda a minha família, o Anésio, o Jorge, o Pernício, o Richard, a Laura, a minha Bárbara, a Aninha, e a dona Vina, a familiar dela, a dona Madiori, a familiar dela, a dona Margarida e toda a família, a dona Sociedade da Chácara, a dona Adete, família, e todos que estão nos escutando, onde o cansação da Rádio Nova Era. E ouvintes e amigos que estão na sintonia. E com as bênçãos do nosso Deus Jesus, uma sexta-feira abençoada e um fim de semana a todos. Tchau, abração, beijo. Deus abençoe todos.
0: Beijo, Sirlei. Amém. Que assim seja. Obrigadão aí pela companhia. Quem mais? Bom dia, sou a Tati do Rincão do Cascalho. Desejo oferecer a música Zezé de Camargo Luciano, Sem Medo de Ser Feliz. Desejar a todos, principalmente a você, amiga, um feliz dia dos namorados. Deus abençoe os casais. Amém. Abraço. Pois sextou. Sextou, Tati. Beijo, minha querida. Vamos trazer Zezé de Camargo Luciano, Sem Medo de Ser Feliz. Linda demais. Boa escolha. Beijos, beijos, Tati. Bora lá, então. Chegando o Céu e Cantos.

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1: 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Tua graça nunca falha.
2: 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Música.

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10h15, bora finalizar o horóscopo do dia. Agora falando para Sagitário, Capricórnio, Aquário e Peixes. Sagitariano, Sagitariana, nascidos entre 22 de novembro e 21 de dezembro. Negocie um financiamento, acerte uma partilha ou resolva uma questão a dois, com mais disposição. Conversa íntima e objetiva esclarecerá uma situação incômoda. Vá direto ao ponto e desmanche impressões negativas. Prefira a privacidade para comemorar o casamento ou namoro com clima quente e quatro paredes, cumplicidade e carinho. Capricórnio, nascidos entre 22 de dezembro e 20 de janeiro. O coração falará mais alto neste dia dos namorados, que trará muita emoção e prazer. Invente um programa diferente e surpreenda o par com momentos únicos que ficarão guardados na memória. Mesmo com um orçamento apertado, o que encantará será a criatividade e a expressão espontânea dos sentimentos. Se estiver só, poderá se apaixonar. Aquário, nascidos entre 21 de janeiro e 19 de fevereiro. Hoje você acordará com disposição para agilizar tarefas, brilhar no trabalho, cuidar do corpo e da beleza. Aproveite o pique para colocar ordem na casa ou retomar uma atividade física. Uma nova ferramenta facilitará a produção. Pequenas vitórias darão uma deliciosa sensação de avanço. Aposte em um jantar romântico neste dia dos namorados. Para você de peixes, nascidos entre 20 de fevereiro e 20 de março. Conversa leve e casual com uma pessoa próxima trará boa ideia para enriquecer um projeto autoral. Solte a criatividade, a semana terminará animada com novidades dos filhos ou de irmãos e perspectivas mais positivas. Embarque em um clima romântico com o par e curta momentos mágicos no dia dos namorados. Cheiro de paixão no ar se estiver só. Finalizamos o horóscopo do dia que você acompanha de segunda a sexta-feira no Show da Manhã. 10h17.

0: E a gente segue por aqui com o seu show da manhã, eu e você juntinhos nesta sexta-feira, Dia dos Namorados, na melhor programação, até às 11h30. Curtimos GPA Boca Errada, São Francisco Vestido Azul e Céu e Cantos Morena Misteriosa. Telefone liberado, quero você ligando, participando, pedindo teu som, mandando teu recadinho. E claro, eu tô esperando você fazer a sua declaração de amor, o que que tá acontecendo com vocês, meu povo. A data mais romântica do ano, eu quero ver você se declarando, fazendo homenagens. Um simples eu te amo serve também, gente. Mas não deixa passar essa data em branco, não. 3698-2149, WhatsApp 999-252804. Meu amigo, seu Luiz Azevedo tá na sintonia com a gente. Mandando um abraço especial aos amigos e às amigas que estão ligadinhos também. Me pediu a música Lençol Amassado. Meu amigo, seu Luiz Azevedo. Eu encontrei o lençol manchado e o lençol rasgado. O amassado eu não encontrei aqui na programação. Então eu vou trazer essas duas pro senhor, tá? Lençol manchado e o lençol rasgado. E eu vou continuar procurando o amassado, certo? Alguém passou ele já, não tá amassado mais não. Tá certo, seu Luiz? Um abraço, meu amigo. Ótimo dia. Bom dia, Aline, estamos na escuta, manda uma música pra nós, Eduardo, deve ser Eduardo Costa. É o recadinho do Jefferson. Oi, Jefferson, pode deixar, vou trazer uma já pra gente curtir. Quem mais? Bom dia, Aline, parabéns a todos os namorados, em especial pra Margot, pelos 37 anos de namoro. Toca Chiquita, Chiquita com Iedo Silva, obrigado. Isso sim, meu amigo Eri de Paula, tá aí, olha que linda declaração, simples, bonita e cheia de amor. Então, um feliz Dia dos Namorados para esse casal maravilhoso que há 37 anos comemora esse dia juntos, né? Ah, que demais! Aí sim, Eri de Paula, já tirei o chapéu, viu? Margot, um beijo, Eri, abração. Já trago aí a música na programação, certo? Bom dia, amiga Aline. Toca uma música para todos os namorados e para os eternos namorados. Para mim e para o esposo Wilson, que Deus abençoe sempre. Abraço. A todos nós, abração. Aí, Clarinda, também. Adorei. Isso mesmo. Agora eu tô sentindo. Tô sentindo a emoção do Dia dos Namorados, né? Um beijo pra vocês, Clarinda, Wilson. Obrigadão aí pela companhia. Ai, eu tô só suspirando hoje, né? A data mais romântica do ano é isso que eu quero ver. Eu quero ver declarações, eu quero ver... Eu te amo, espalhados pelas ondas do rádio. Ah, inclusive, Clarinda, vou trazer pra vocês depois a declaração de amor do Rainha Musical, tá? Vou mandar essas aí pra vocês, já que vocês estão fazendo essas declarações lindas aí também. Agora, deixa... Ai, 10 horas, 20 minutos. Deixa eu dar um espacinho aos nossos apoiadores. 10 e 20. Na sequência, tem Zezé de Camargo e Luciano, tem Terceira Dimensão, tem Ataíde Alexandre, tem Edu Silva, tem Eduardo... Ei, tem música boa pra você. Eu vou parar de falar pra poder pagar os pedidos, né? Enquanto isso, você liga e participa também. Já eu tô de volta.
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de volta por aqui, 10 horas 35 minutos. A gente curtiu a Thaíde Alexandre, Lençol Rasgado, Terceira Dimensão, Lençol Manchado, Zezé de Camargo e Luciano, Sem Medo de Ser Feliz. Telefone liberado 3698-2149, WhatsApp 999-252804. Bora para a previsão do tempo? Vamos atualizar aqui o tempo, porque a gente teve algumas mudanças, né? Inclusive lá fora tem, assim, um sinalzinho do solzinho aparecendo devagarinho, mas o tempo continua bastante carregado. 16 graus é a temperatura nesse momento, a máxima não passa hoje dos 16, 17 graus. Ainda tem possibilidade de chuva, tá? Então, ainda tem possibilidade de chuva para esta sexta-feira, apesar de já estar mudando um pouco o tempo. Pode ocorrer pancadas de chuva aí ao longo do dia. Já amanhã, no sábado, a mínima será de 11, máxima não passando de 17 graus. A previsão diz que pode ter sol entre nuvens. Devagarinho vai aparecendo solzinho por aqui. O domingo segue parcialmente nublado com mínima de 9, máxima de 16 graus. Já na segunda-feira, a semana promete ser de tempo bom a partir de segunda-feira, tá? Mas o frio tá vindo. Segunda-feira com mínima de 5 graus e máxima não passando dos 16 graus. As máximas vão ficar como agora nesse momento, mas as mínimas vão cair bastante, tá? Então mínima de 5 graus a partir de segunda-feira. Será que tá vindo frio por aí? O inverno vai chegar semana que vem, hein? Será que vai ser frio, úmido? A partir de semana que vem a gente vai atualizando também aí pra você a previsão do tempo. Lembrando que a gente tem a chegada do El Niño, né? Inclusive, as estações meteorológicas já alertaram que o El Niño já se encontra sob o Rio Grande do Sul e o Brasil, inclusive, né? Principalmente no Brasil inteiro aí, a chance do El Niño trazer grandes mudanças climáticas nesse inverno. Então a gente vai trazendo as atualizações aqui para você também.

E a gente segue por aqui com recadinhos, com mensagens apaixonadas, né? A gente vai atendendo pedidos por aqui, rodando sua música favorita. Telefone liberado, 3698-2149, WhatsApp 999-252804. Vamos aqui para o nosso WhatsApp, que tem recadinho apaixonado por aqui. Oi, Aline! Hoje quero parabenizar 2 meses de namoro com o Gilmar. Que seja para sempre, meu eterno.

meu namorado. Quero te dizer que te amo muito, Gilmar, e que sejamos muito felizes sempre. Gratidão a Deus por me fazer muito feliz. Ah, meu Deus, que coisa mais linda, Rosa! Um beijo. Que Deus abençoe a união de vocês, que sejam eternos namorados. Muita alegria, muito amor e muita cumplicidade. Parceria sempre, né? Então, recadinho especial da Rosa, especialmente para o Gilmar hoje. Adorei. Um beijo aí para vocês. Ela disse que eu posso mandar a música, se eu não me engano, é 3 mil vezes te amo, né? 3 mil vezes te amo. Vou trazer já já com o seu pause, tá, Rosa? Beijo no teu coração. Feliz Dia dos Namorados aí para vocês. Minha amiga Clarinda mandou uma mensagem também muito bonita aqui, ó. Feliz Dia dos Namorados aos que se sentem amados, valorizados, admirados e felizes. Relacionamento é abdicação, muitas vezes sacrifícios e, acima de tudo, compreensão e amor. São nos dias difíceis que o amor e a lealdade são testados. Só fica quem ama. Ah, meu Deus, lindo demais, Clarinda! Adorei, adorei, adorei. Brigadão aí por essa mensagem aos namorados, né? Que demais. Obrigada aí pela companhia. Meu amigo Percy, São Sebastião do Caí, sintonizado com a gente também. Vai já já ouvir aí o porcelanato e também o vidro de perfume. Vou trazer na sequência pra gente curtir, certo, Percy? Ótimo dia, bom final de semana, brigadão pela companhia. Então a gente segue atendendo esses pedidos românticos e maravilhosos nesse Dia dos Namorados, chegando Iedo Silva.

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Declaração de Amor, Rainha Musical. A gente curtiu também Gustavo Lima e Eduardo Costa, Cheiro de Shampoo. E Edu Silva, Chiquita. 5 minutos faltando para as 11 horas da manhã. 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Vamos lá, mais recadinho por aqui. Aline, 3.000 vezes te amo para o marido Sérgio. Ai, que lindo, Tânia. Um beijo. Um abração para você, feliz dia dos namorados, eternos namorados sempre, né? Então vamos aproveitar já o embalo do pedido da nossa amiga Rosa, especialmente pro Gilmar, agora também da nossa amiga Tânia, especialmente pro Sérgio. 3.000 vezes te amo!

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0: 11:12. A gente já se encaminha para a reta final do Show da Manhã desta sexta-feira. Curtimos JM, o vidro de perfume, teve Cleiton Borges e o porcelanato. E 3 mil vezes te amo, viu o seu pause. Cheguei até aqui. Mas a gente tem mais recadinho por aqui, né? Bom dia, Aline! Como hoje é aquele dia, iria pedir a música do musical Calmon para oferecer para o meu eterno namorado Augusto Martins. Ele sabe que ele é a música que soa em mim, em todos os momentos. Sou muito agradecida a Deus por nos ter apresentado. Não sou de muitas palavras bonitas, mas o meu amor e ações são de verdade. Amo ele demais. Pode oferecer a próxima música para nós. Oh, meu Deus, Sueli, que mensagem linda. Adorei, demais. Achei linda demais a tua mensagem, viu? Olha, tu é de palavras bonitas, sim, eu adorei. Eu vou trazer para vocês aqui o Viu Seu Pause, o casal ideal, certo? Sueli Lopes, Augusto Martins, um feliz dia dos namorados para vocês. Abração, viu? Adorei, eu adorei. Quem mais aqui com a gente? Alô, bom dia!
1: Bom dia, tudo bom?
0: Oi, Adeline!
1: Eu devo da tinta de amor, ou cancela o sentimento, para amigos, amigas, vocês da rádio, todos os ouvintes, especial para os namorados, pelo dia dos namorados.
0: Isso aí!
1: Com muita saúde, amor e paz, para vocês da rádio, todos vocês, e para a família Satic. Beijo, beijo! Abençoado dia, abençoado final de semana.
0: Amém. Beijão, Edeni. Excelente dia pra ti também. Brigadão pelo carinho sempre, pela companhia. Já, já vou trazer aí o Marcos Ibelucci, então, tá? Cancela o sentimento. Mas então agora dos casais apaixonados e todos os casais ideais que estão por aí curtindo a gente, viu?

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11 horas 28 minutos. Antes da gente encerrar, deixa eu mandar um abração pro seu André Stout, que tá na sintonia. Pediu pra gente fazer uma corrente de oração grandiosa, bem bonita, para todos os namorados, todos os apaixonados, que parem de brigar, né? Que Deus abençoe para que não haja brigas nos relacionamentos, né? Que seja um relacionamento só de amor, né, seu André? Um abraço, meu querido, excelente dia pro senhor, brigadão pela sintonia. Eu vou ficando por aqui, vou deixar minha homenagem a todos os namorados, agradecendo o carinho, a companhia e sua audiência, desejando um final de semana lindo a todos vocês. Segunda-feira eu tô de volta a partir das 8h30. Vou deixar, Daniel, declaração de amor. Tchau, tchau.

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1: 11 horas e 33 minutos.

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3: Onze horas e 42 minutos.

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11 horas e 55 minutos.

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2: Meio-dia e 6 minutos.

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0: Meio-dia e 14 minutos.

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1: 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Meio-dia e 20 minutos.

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1: Meio-dia e 35 minutos.

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3: Meio-dia e 43 minutos.

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Meio-dia e 49 minutos.

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0: missioneiro, a esse grande talento do Rio Grande, Adair de Freitas. Que Deus te abençoe, Taura Velha.
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2: Uma hora e 11 minutos.

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0: Uma hora e 17 minutos.

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1: 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Nova Era FM. 1 hora e 25 minutos.

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2: Uma hora e 43 minutos.

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0: Uma hora e 49 minutos.

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1: Uma hora e 56 minutos.

0: Boa tarde, gente. Para você que está aí no conforto do seu lar, para você que está aí no seu trabalho, no seu comércio, enfim, onde quer que você esteja, desejo a você uma abençoada tarde. Fique ligadinho na programação aqui da.
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2: Eu te amo, Deus. Tua graça nunca falha.
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2: A bondade.
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10: 2 horas e 8 minutos.

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5: 2:23.
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0: 2 horas e 36 minutos.

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1: 2 horas e 57 minutos.

0: 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Uma ótima tarde.
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0: 3 horas e 9 minutos.

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1: 3 horas e 16 minutos.

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2: Três horas e 24 minutos.

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1: 3 horas e 32 minutos.

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0: 87,5. 3 horas e 47 minutos.

0: Boa tarde, gente. Para você que está aí no conforto do seu lar, para você que está aí no seu trabalho, no seu comércio, enfim, onde quer que você esteja, desejo a você uma abençoada tarde. Fique ligadinho na programação aqui da Nova.
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1: 4 horas e 11 minutos.
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0: 4 horas e 17 minutos.
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1: Nova Era FM. 4 horas e 29 minutos.

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1: 4 horas e 53 minutos.

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8: 5 horas e 5 minutos.

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1: Cinco horas e 13 minutos.

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0: 5 horas e 19 minutos.

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1: 5 horas e 32 minutos.

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2: 5 horas e 50 minutos.

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1: 6 horas e 13 minutos.

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0: 6 horas e 18 minutos.

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1: 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Nova Era FM. 6 horas e 30 minutos.

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2: 6 horas e 50 minutos.

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0: 6:56.
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1: Está no ar a Voz do Brasil. As notícias do governo federal que movimentaram o país no dia de hoje.
2: Olá, boa noite.
0: Boa noite para você que nos acompanha em todo o país.
2: Sexta-feira, 12 de junho de 2026.
0: Vamos ao destaque do dia. Apoio aos entregadores de aplicativos.
2: O governo lança o novo Move Entregadores e Moto App para financiamento de bicicletas elétricas, elétricas, ciclomotores, motonetas e motos flex e elétricas produzidas no país.
0: Presidente Lula destaca que trabalhadores vão ter garantia do governo para conseguir juros menores.
3: O governo está assumindo o fundo garantidor para que ninguém deixe de emprestar dinheiro para você comprar voto por falta de garantia. O governo é a garantia de você.
2: Você vai ouvir também habitação.
0: 85 mil moradias serão construídas por meio do Minha Casa Minha Vida. 50 mil delas na modalidade rural do programa.
2: O governo federal prevê investimento total de 10 bilhões de reais nesta nova seleção habitacional.
0: E vamos falar também da transferência de imóveis federais para municípios regularizarem casas nas periferias.
2: Para acomodarem famílias em prédios que estão ociosos na cidade.
0: É o programa Imóvel da Gente, tema da nossa entrevista com a secretária de Patrimônio da União, Carolina Stuck.
2: Hoje, na apresentação da Voz do Brasil, eu, Mariana Jungmann e Luciano Seixas.
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2: Foi lançada hoje uma nova vertente do programa Move Brasil, agora para ajudar entregadores de aplicativos na entrega e transporte de passageiros.
0: Eles vão poder financiar motos e outros veículos semelhantes para trabalhar com total garantia do governo.
4: O programa Move Brasil, Entregadores e Moto App é voltado para motociclistas ou ciclistas que trabalham com entregas de mercadorias, transporte de passageiros ou de cargas. Com a linha de crédito, eles vão poder financiar veículos como bicicletas elétricas, ciclomotores, motonetas e motos flex e elétricas produzidos no país. O presidente Lula comentou que a nova linha de crédito dá autonomia aos entregadores, que terão total garantia do governo para conseguir o financiamento.
3: O que é que nós fizemos de novidade? O governo está assumindo o fundo garantidor para que ninguém deixe de emprestar dinheiro para você comprar moto por falta de garantia. O governo é a garantia de você. Vocês não estão apenas conquistando o direito de ter uma moto. O que a gente tem que ver é o seguinte: a gente está deixando de pagar um aluguel para a gente comprar um patrimônio.
4: Será possível financiar um veículo por beneficiário e os trabalhadores terão 2 meses para começar a pagar, com prazo de financiamento de até 48 meses. E as montadoras poderão oferecer descontos para a compra. As taxas de juros são de 12% ao ano para os homens e 11,5% para as mulheres. Se o trabalhador financiar R$ 21.000 para comprar sua moto, por exemplo, a parcela ficará em cerca de R$ 552. Para o coordenador da Aliança Nacional dos Entregadores por Aplicativo, Nicolas Souza, poder financiar um veículo vai trazer segurança aos trabalhadores.
5: A gente vai poder trocar de moto com mais facilidade, a gente vai poder conseguir comprar bike elétrica, principalmente os irmãos que entregam de bike aí e que tem poucas condições hoje de trabalhar com saúde, com segurança, pedalando morro acima, né?
4: Podem solicitar o financiamento ciclistas e motociclistas cadastrados como entregadores em aplicativo há pelo menos 6 meses e que tenham realizado no mínimo 100 corridas. E ainda entregadores com carteira assinada que atuem há pelo menos 6 meses na mesma empresa. O ministro do Desenvolvimento, Indústria, Comércio e Serviços, Márcio Elias Rosa, comentou o alcance do programa.
6: Se nós contarmos todos, os seletistas, os de plataforma, nós vamos alcançar 1 milhão de colegas, de companheiros e de companheiras. Todos os dias rodam as ruas de todas as cidades, pequenas e grandes cidades, levando remédio, comida, documento. E essas pessoas que trabalham tanto dia após dia são absolutamente essenciais.
4: A adesão ao MOVE será pelo site gov.br/movebrasil. Após o cadastro, o trabalhador será informado se atende às condições e, a partir de 13 de julho, poderá procurar a Caixa, o Banco do Brasil ou instituições financeiras habilitadas para a contratação do financiamento. Reportagem Márcia Fernandes.
2: Moradias para quem vive no campo, em comunidades rurais e quilombolas.
0: O governo do Brasil anunciou a contratação de 85 mil moradias pelo programa Minha Casa Minha Vida.
2: Também foi contemplada a modalidade de construção por meio de entidades, como associações e cooperativas.
7: Um total de 85 mil moradias serão construídas por meio do Minha Casa Minha Vida. Destas, 50 mil unidades serão destinadas à modalidade rural do Programa Habitacional do Governo. Atualmente, a iniciativa contempla famílias com renda bruta anual de até 50 mil reais. Entre os beneficiários estão agricultores familiares e integrantes de comunidades quilombolas rurais. Para Vânia Marques, presidente da Confederação Nacional dos Trabalhadores Rurais e Agricultores Familiares, as novas moradias representam reconhecimento para o povo do campo.
8: Garantir moradia digna para as famílias do campo é reconhecer a contribuição para o país e afirmar que ninguém pode ser deixado para trás.
7: Outras 35 mil moradias vão atender a beneficiários do Minha Casa Minha Vida, a entidade, em 218 municípios brasileiros. Esta linha do programa federal é voltada para famílias de baixa renda, organizadas por entidades privadas sem fins lucrativos, que em alguns casos também auxiliam na execução das obras e no suporte técnico dos projetos. O presidente Lula garantiu que mais recursos podem ser liberados para esse tipo de parceria.
9: A única coisa que vocês precisam é que a gente tenha confiança em vocês e respeito, que vocês darão conta do recado. Portanto, se preparem, porque quanto mais casa vocês fizerem, quanto melhor for a qualidade da casa que vocês fizerem, mais vocês vão ter direito de ter mais casa para fazer.
7: O ministro das Cidades, Vladimir Lima, reforçou que as duas modalidades do programa Minha Casa Minha Vida, entidades e rural, são importantes porque a participação da população é protagonista na solução de problemas habitacionais.
10: Somente por intermédio dessas entidades conseguimos chegar na zona rural e oferecer moradia digna aos brasileiros do campo. São empreendimentos que de fato vão transformar a vida das famílias e dar dignidade para as famílias aí que esperam tanto tempo por uma casa para morar.
7: O governo do Brasil prevê investimento total de 10 bilhões de reais nesta nova seleção habitacional. Os recursos serão liberados através do Fundo de Desenvolvimento Social. O governo do Brasil também anunciou a liberação de 1 bilhão de reais em crédito instalação, que é destinada à construção e reforma de casas para famílias assentadas e comunidades quilombolas, que fazem parte do Programa Nacional de Reforma Agrária. Reportagem Gabriela Noronha.
0: De um lado, imóveis ociosos da União, como prédios públicos em regiões centrais das grandes cidades, ou áreas que já foram rurais e hoje viraram a casa de muita gente nas periferias pelo país.
2: De outro lado, famílias que precisam dos títulos de propriedade das suas casas ou de um apartamento para morar. Prefeituras que precisam de espaço para equipamentos públicos.
0: Para fazer esses dois universos se encontrarem, o governo do Brasil criou o programa Imóvel da Gente.
2: Mais cedo, nós conversamos com a secretária de Patrimônio da União, Carolina Stuck, sobre esse trabalho. Acompanhe a entrevista. Secretária Carolina Stuck, muito boa noite. Vamos começar falando do programa Imóvel da Gente. Ele tem feito, né, uma transferência dos imóveis ociosos do governo federal para fins sociais, como habitação, por exemplo. A senhora pode explicar melhor para a gente como é que funciona o programa e para que outros fins os imóveis podem ser destinados?
11: Boa noite, Mariana. Boa noite, Luciano. Então, o Programa Imóvel da Gente é uma política de democratização do patrimônio da União. O objetivo dele é transformar imóveis ociosos ou subutilizados em políticas públicas. Então, é fazer com que esses imóveis públicos cumpram a sua função social, ambiental e econômica, tentando atingir, né, chegar diretamente à população, transformando esses imóveis em equipamentos públicos. O programa prioriza quatro áreas de ação, né? A primeira delas é a habitação de interesse social, numa forte parceria com o programa Minha Casa Minha Vida. nas suas várias modalidades, mas em especial o programa Minha Casa Minha Vida Entidade. A segunda linha visa fazer a regularização fundiária, porque várias áreas da União, historicamente, se transformaram em centros urbanos, foram urbanizados, a população ocupou essas áreas, e essas famílias não receberam até hoje os seus títulos de propriedade. Então, um dos objetivos é fazer essa regularização, né, esse loteamento, esse parcelamento dessas áreas, para que as famílias possam ter os seus títulos. A terceira área de atuação do programa são as políticas públicas e os programas estratégicos do governo federal. Aqui entra a educação, a saúde, a assistência social, a segurança alimentar, a cultura, enfim, diversos equipamentos, né, tanto equipamentos federais como daqueles que são geridos por estados e municípios, numa parceria com esses entes, para que a gente possa, então, beneficiar ao máximo o atendimento à população. E uma última linha, que são grandes áreas, né, que já foram áreas operacionais, como aeroportos ou rede ferroviária, e que hoje se transformam em equipamentos de múltiplos usos. Né? Essas são as quatro principais áreas aí do programa.
0: E que tipos de imóveis entram no programa? Prédios, fazendas, salas comerciais? Como é que é isso, secretária?
11: Isso, a Secretaria de Patrimônio da União faz a gestão de todos os tipos de imóveis, né? Como vocês citaram, prédios ou terrenos desocupados, às vezes grandes áreas rurais, e cada uma delas vai sendo destinada para uma finalidade para a qual ela tem vocação. Então, tem áreas, né, rurais, por exemplo, que são destinadas ao INCRA para reforma agrária, ou que são áreas de ocupação originária dos nossos povos e comunidades tradicionais, às vezes áreas, né, das comunidades ribeirinhas próximas aos rios federais, mas também os prédios, às vezes prédios da própria administração pública federal que acabaram sendo desocupados, que a administração não utiliza mais nos centros das áreas urbanas e que hoje podem virar moradia, por exemplo, né? Então a gente tem todos esses tipos de imóveis dentro do escopo de atuação aí do programa Imóvel da Gente.
12: Secretária, a senhora mencionou antes que algumas áreas da União acabaram virando cidades, né? E que o governo faz esse esforço de regularização de titulação dessas pessoas que foram morar lá, né? E ontem o presidente Lula anunciou a destinação de imóveis numa parceria aí também com o programa Periferia Viva. Como é que esses dois programas conversam? Como é que vocês trabalham juntos?
11: Perfeito. Então, a SPU fez um trabalho, um esforço muito grande para fazer um mapeamento de todos esses núcleos urbanos informais que existem em áreas da União, para poder fazer esse processo de regularização. Então, quais são as famílias que ocupam? Só que, e precisa para que isso aconteça, dos parceiros locais, dos estados e dos municípios, que são eles que conseguem fazer o projeto de urbanização dessas áreas, o loteamento, mas isso tudo custa caro, né? É preciso fazer o georreferenciamento, é preciso um trabalho social com as famílias para fazer o cadastramento dessas famílias, e nem sempre os entes locais, os municípios têm, né, capacidade de gestão e capacidade financeira para fazer isso. Então, nessa parceria, o Ministério da Gestão e Inovação e o Ministério das Cidades conseguiram fazer uma parceria. O PAC Periferia Viva está investindo 200 milhões de reais para atender, nesse primeiro momento, 91 núcleos urbanos em 45 municípios. Foi isso que a gente anunciou ontem, né? Celebrou alguns desses contratos ontem. E essa parceria é inédita. É a primeira vez que esse recurso para titulação de famílias é destinado exclusivamente para áreas da União.
0: Quantos imóveis já foram repassados para o Imóvel da Gente e qual a expectativa de repasses até o fim do ano?
11: Ontem nós anunciamos, no balanço de maio de 2026, 1.804 imóveis destinados. E ontem, com as destinações de ontem, a gente já chegou a quase 1.900 imóveis. A expectativa é que até o final do ano a gente chegue a 2.000 imóveis, beneficiando aí em torno de 400 mil famílias em centenas de municípios e em todos os estados brasileiros.
12: Muito bem, nós conversamos com a secretária de Patrimônio da União, Carolina Stuck. Muito obrigada, secretária, pela sua entrevista à Voz do Brasil.
11: Obrigada a vocês, boa noite.
0: O governo vai investir 160 milhões de reais para fortalecer a economia popular e solidária.
12: Esse modelo econômico tem como princípio a cooperação entre os trabalhadores e a solidariedade.
0: O resultado é uma remuneração mais justa, maior preocupação com o meio ambiente e o fortalecimento das redes locais de fornecimento.
13: Uma cadeia de produção que envolve 5 estados do país com foco na sustentabilidade. Esse é o trabalho da cooperativa Justa Trama, com sede em Porto Alegre, que comercializa itens de vestuário e artigos de enxoval, feitos com algodão agroecológico. Patrícia Ribas, costureira e diretora financeira da cooperativa, explica como é o processo de produção.
14: A plantação do algodão sai do estado do Ceará e do Rio Grande do Norte, vai para Pará de Minas, é feito fio e o tecido vai para Porto Alegre, Rio Grande do Sul, onde é produzida as peças. Rondônia também está incluída porque ela também faz parte com os adereços, botões de cascas de coco e produtos da Amazônia mesmo, né?
13: O dinheiro arrecadado no fim do ano é repartido entre todas as organizações que participam da cooperativa. Esse é um modelo de economia popular e solidária, forma coletiva de organização em que os trabalhadores se baseiam na cooperação e na solidariedade. Para fortalecer iniciativas como essa, o governo vai investir 160 milhões de reais. O anúncio foi feito nesta sexta-feira, durante o primeiro Festival Nacional de Economia Popular e Solidária, realizado no Rio de Janeiro, com apoio do Ministério do Trabalho e Emprego. Fernando Zamban, secretário nacional de Economia Popular e Solidária, explica a que esse dinheiro se destina.
15: Grande parte dos investimentos vem no apoio à melhoria da gestão dos empreendimentos, que é o grande problema, o grande gargalo identificado por esses empreendimentos. A outra parte é investimento, adquirir equipamentos, logística, para permitir que eles tenham mais condições de disputar licitações públicas, acesso ao mercado, colocar o produto no mercado convencional que nós encontramos nas prateleiras, ter produto da economia solidária também disponível para a população em geral.
13: Ainda durante o evento, foi assinada a portaria que institui o segundo Plano Nacional de Economia Solidária, principal instrumento de planejamento estratégico do setor. A carioca Maria Inês de Queiroz Calper faz questão de comprar itens artesanais e contribuir para a valorização de iniciativas ligadas à economia solidária.
16: Mesmo que eu acho mais belo, eu acho o preço mais justo e eu dou realmente o valor. Essa coisa do tempo, da dedicação, né, do físico da pessoa, debruçar sobre aquilo e fazer aquele trabalho manual, eu acho isso muito importante.
13: Hoje há cerca de 30 mil empreendimentos econômicos solidários no país, geralmente na área de artesanato e na produção de alimentos, sendo que a maior parte dessas organizações ainda atuam de maneira informal. Reportagem Natália Koslick.
12: Em entrevista à TV Brasil, da Empresa Brasil de Comunicação, o diretor do Programa Nacional de Imunizações, Éder Gatt, explicou sobre a suspensão temporária da vacina contra a dengue do Butantan.
0: A ideia é estudar os casos junto ao Instituto e à Anvisa para identificar possíveis fatores de risco e orientar a população da forma mais segura possível.
12: Mais cedo, nós conversamos com a repórter Natália Koslick para entender o que houve e as providências que estão sendo tomadas. Boa noite, Natália. Vamos rememorar o que houve. A vacina começou a ser aplicada, foi suspensa essa semana, né? Conta pra gente.
13: Boa noite, Mariana, Luciano e ouvintes da Voz do Brasil. A vacina contra a dengue, desenvolvida pelo Instituto Butantan, passou por todos os estudos e testes necessários antes de ser disponibilizada à população. Ou seja, ela seguiu o processo normal das vacinas que são incorporadas para distribuição pelo Sistema Único de Saúde. O que acontece é que quando a escala foi ampliada, foram manifestados aqueles 42 casos de eventos raros divulgados pelo Ministério da Saúde no início da semana. E por isso a decisão pela suspensão temporária do imunizante. Agora esses casos vão ser avaliados individualmente para investigar o que houve com esses pacientes e possíveis fatores de risco que tenham interação com a vacina. Em entrevista à TV Brasil, o diretor do Programa Nacional de Imunizações, Éder Gatt, explicou como funciona esse processo.
17: A gente vai fazer um levantamento assim, quais foram os fatores de risco que levaram essas pessoas a desenvolverem esses agravos, considerando que a maioria, e a grande maioria, não desenvolveu. Porque, eventualmente, nessas investigações, a gente acaba identificando fatores de risco que permite a gente direcionar a vacina para um grupo e contraindicar para outro. Por exemplo, pode ser desde um uso de medicamento, pode ser desde uma doença que a pessoa tenha, pode ser até mesmo a idade dela. Tudo isso são coisas que a gente precisa avaliar com muito cuidado. cuidado para tomar a melhor decisão e garantir a proteção da população. Quando a gente vacina em massa, os eventos muito raros aparecem, que foi justamente o que aconteceu.
13: Vale ressaltar que foram notificados 42 eventos em um universo de 500 mil pessoas que haviam sido vacinadas até o momento.
0: Natália, com essa suspensão, o que acontece com as doses do imunizante que já foram distribuídas aos estados e municípios?
13: Luciano, por enquanto essas doses ficam em stand-by, até que haja uma definição definitiva sobre essa análise, que está sendo desenvolvida em parceria com o Instituto Butantan e a Anvisa.
12: Agora, Natália, existe uma outra vacina contra a dengue, do laboratório Takeda, que também foi incorporada ao SUS e que já vinha sendo aplicada em crianças e adolescentes, né? Sei que deve ter muita gente preocupada com isso por aí. Muda alguma coisa no caso desse imunizante?
13: A princípio, não, Mariana. O diretor do Programa Nacional de Imunizações, Adergat, explicou que no caso da vacina do laboratório japonês, não foram encontrados agravos.
17: A vacina do laboratório Takeda, que foi incorporada em 2024, nós já temos quase 9 milhões de pessoas vacinadas pelo SUS, de 10 a 14 anos, e nós fizemos a mesma avaliação com essa vacina e não encontramos nada semelhante até o momento. Então, a vacinação contra a dengue das crianças e dos adolescentes de 10 a 14 anos é feita com outra vacina, e essa outra vacina tem um bom perfil de segurança, uma vez feita conforme os protocolos do Ministério da Saúde.
0: Agora, como evitar que essa investigação acabe gerando desconfiança sobre a eficácia das vacinas em geral?
13: Pois é, Luciano, exatamente o contrário. Esse episódio deve ser interpretado de forma oposta, na visão do diretor do Programa Nacional de Imunizações. Ele fez questão de ressaltar que todo esse processo da suspensão temporária deve reforçar a confiança das pessoas no trabalho de controle dos órgãos de saúde, já que foi o próprio governo que divulgou os casos e que prestou os esclarecimentos.
17: O Ministério deu toda a transparência para o que foi encontrado. Isso demonstra que as pessoas devem ter confiança no programa e confiança no Sistema Único de Saúde. Porque se nós encontrarmos qualquer problema em qualquer produto que é utilizado na população, nós seremos os primeiros a tomar providência e os primeiros a comunicar.
13: Vale lembrar que a vacina contra a dengue, desenvolvida pelo Butantan, estava sendo aplicada apenas em cidades de São Paulo, Minas Gerais, Ceará e Tocantins. E para quem tomou a vacina nos últimos 21 dias, a orientação do Ministério da Saúde é fazer o acompanhamento em uma unidade de saúde local para observar possíveis reações adversas. Mariana, Luciano.
12: Obrigada, Natália Kozlik, pelas suas informações aqui na Voz do Brasil.
0: Daqui a pouquinho, às 23h59 de hoje, as inscrições para o Exame Nacional do Ensino Médio.
12: Esse mesmo prazo vale para quem deseja solicitar atendimento especializado e tratamento por nome social.
0: As provas serão aplicadas nos dias 8 e 15 de novembro em todo o país e são a principal porta de entrada para a educação superior no Brasil, como destacou o ministro da Educação, Leonardo Bacchini.
18: O Enem é muito importante porque é a principal ferramenta de acesso à educação superior no Brasil hoje. Com seu resultado do Enem, você pode acessar o SISU, ou seja, você pode ingressar nas universidades federais, em universidades estaduais, nas universidades públicas do Brasil. Você pode acessar o ProUni, você pode acessar o FIES e muitas universidades privadas também utilizam ao longo do ano a nota do Enem. E agora temos uma novidade, que as universidades federais também, no meio do ano, têm o SISU+, que aproveita também as notas do Enem. Com isso, sua vida muda.
12: As inscrições devem ser realizadas na página do participante, no endereço enem.inep.gov.br/participante.
0: Lembrando que os estudantes concluintes do ensino médio da rede pública também devem acessar esse mesmo endereço para confirmar a participação no Enem e complementar as informações necessárias.
12: A inflação desacelerou no mês de maio, com índice de 0,58% contra 0,67% no mês de abril.
0: De acordo com o Instituto Brasileiro de Geografia e Estatística, os maiores impactos foram dos grupos alimentos e bebidas, seguidos por habitação, cuidados pessoais e energia elétrica.
12: Em 2026, até maio, a inflação é de 3,20%. Nos últimos 12 meses, a alta no custo de vida é de 4,72%.
0: próximo lote de restituição do imposto de renda de pessoa física será pago em 30 de junho.
12: Os demais créditos serão programados para 31 de julho e 31 de agosto.
0: O primeiro lote foi pago em 29 de maio e somou 16 bilhões de reais.
12: Entre as novidades desse ano está o cashback, destinado a contribuintes com direito à restituição, que não estavam obrigados a apresentar a declaração referente a 2024.
0: Nesses casos, a Receita Federal vai elaborar uma declaração no modelo simplificado.
12: O pagamento desse lote será feito em 15 de julho.
0: E essas foram as notícias do Governo do Brasil.
12: Uma realização da Secretaria de Comunicação Social da Presidência da República.
0: Com produção da empresa Brasil de Comunicação.
12: E agora com as notícias do Poder Judiciário e do Congresso Nacional. Boa noite, um bom fim de semana.
0: A gente volta na segunda-feira. Boa noite, até lá.
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20: STF determina ajustes no plano de reestruturação da CVM.
21: No dia de combate ao trabalho infantil, TST destaca a campanha Vida de Aprendiz.
20: Para o STJ, comprador de imóvel tem legitimidade para exigir obras em áreas comuns.
21: Boa noite, eu sou Marcela Luiza.
20: E eu sou Walter Lima.
21: O Supremo Tribunal Federal determina novas medidas para reforçar a atuação da Comissão de Valores Mobiliários, órgão responsável pela fiscalização do mercado de capitais brasileiro.
20: A decisão é do ministro Flávio Dino, relator do caso no STF. Judite Aragão.
22: O ministro reconheceu avanços nas medidas voltadas à modernização tecnológica da Comissão de Valores Mobiliários, como o uso de inteligência artificial, a integração de bases de dados e a ampliação da cooperação entre órgãos de fiscalização. Mas considerou insuficientes as propostas relacionadas ao aumento da produtividade e à recomposição do quadro de pessoal da autarquia. Na decisão, Flávio Dino rejeitou a meta apresentada pela União de reduzir em apenas 20% o estoque de processos administrativos em tramitação. O ministro considerou o índice incompatível com a gravidade da crise e determinou a apresentação de novas metas para acelerar a análise e o julgamento dos casos.
21: Hoje, 12 de junho, é o Dia Mundial de Combate ao Trabalho Infantil.
20: Para marcar essa data, a Justiça do Trabalho criou a campanha nacional Vida de Aprendiz. Começar certo faz toda a diferença, que está sendo promovida durante todo o mês. Larissa Batista.
23: O foco do TST tem sido converter esse tipo de ação irregular em vagas de jovem aprendiz, garantindo proteção legal, remuneração e a permanência na sala de aula. Os dados mais recentes do IBGE mostram que o país tem mais de 1 milhão e 650 mil crianças e adolescentes entre 5 e 17 anos em situação de trabalho infantil. Alguns são submetidos às piores formas de exploração, que envolvem graves riscos à saúde e à segurança.
21: Comprador de imóvel pode ajuizar ação individual para exigir obras de infraestrutura em áreas comuns do condomínio.
20: Para o STJ, não é necessária a ação coletiva dos condôminos. Fátima Uchoa.
24: O comprador de um lote ajuizou ação contra a construtora responsável pelo loteamento, pedindo a conclusão de obras de infraestrutura nas áreas comuns que estavam atrasadas. A Justiça de Goiás condenou a empresa a finalizar as obras e aplicou multa contratual pelo atraso na entrega. A terceira turma do STJ manteve a determinação. Segundo a relatora ministra Nancy Andrighi, embora a conclusão das obras prometidas em contrato seja um direito coletivo de todos os proprietários, o descumprimento também atinge diretamente a esfera particular de cada um, o que permite a atuação individual na Justiça.
21: Ministro Cássio Nunes Marques completa um mês na presidência do Tribunal Superior Eleitoral.
20: Defesa da urna eletrônica e do voto livre marcam o primeiro mês de gestão. Fábio Ruas.
25: O ministro Cássio Nunes Marques tem uma agenda marcada pela defesa da democracia, inclusão, fortalecimento da confiança no sistema eletrônico de votação e pela preparação para as eleições 2026. Outro foco da gestão é o enfrentamento da desinformação e do uso indevido da inteligência artificial.
21: Justiça Federal determina medidas para garantir serviços de saúde em reservas extrativistas no Amazonas.
20: Decisão atende a pedido do Ministério Público Federal. Sabrine Menezes.
3: Segundo as investigações, as Resex Ituxi e Médio Rio Purus, localizadas em Lábrea, abrigam diversas comunidades tradicionais que enfrentam dificuldades de acesso aos serviços de saúde devido à localização e às peculiaridades da região. Com a decisão, a União e o município devem apresentar, em até 30 dias, medidas para garantir transporte de emergência e atendimento médico para as comunidades. Caso não cumpram as determinações, União e município podem ser multados em R$5.000 por dia.
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21: Uma boa noite.
20: Bom fim de semana e até segunda-feira.
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1: Eu sou Humberto Pinheiro e estes são os destaques de hoje do Jornal do Senado, que começa agora. Projeto aprovado no Senado amplia a proteção à honra e à privacidade das pessoas. Trabalhadores da safra não poderão acumular salário e benefícios sociais. Proposta pode facilitar a quitação de dívidas entre contribuintes e o poder público. Boa noite. Uma proposta que restringe a divulgação de imagens de vítimas de crimes ou acidentes avançou no Senado. O projeto foi aprovado pela Comissão de Constituição e Justiça e segue agora para análise do plenário. A medida prevê limites para a divulgação e o compartilhamento de imagens que possam expor a dignidade das vítimas e de seus familiares. Repórter Pedro Pincer.
2: O texto altera o Código Civil para prever que o registro ou a divulgação de imagens de vítimas de crimes ou acidentes e de cadáveres poderão ser proibidos quando atingirem a honra da pessoa retratada ou tiverem finalidade comercial. Atualmente, a legislação já prevê restrições para a divulgação de escritos e imagens de uma pessoa nessas situações. O relator, senador Marcelo Castro, do MDB do Piauí, falou sobre o fato que motivou a apresentação do projeto.
3: Foi um acidente que aconteceu com a cantora Marília e compositora Marília Mendonça, que foi filmada a imagem dela, foi divulgado. Isso causou um grande trauma e esse projeto visa exatamente a proteger essas imagens de pessoas que são vítimas de acidente ou de violência.
2: O texto alternativo de Marcelo Castro altera ainda a pena prevista no texto original. Em vez de reclusão, a punição passa a ser de detenção de 6 meses a 2 anos e multa. A proposta segue agora para o plenário.
1: A criação da Universidade Federal do Xingu, no Pará, avançou no Senado. A Comissão de Educação aprovou o projeto que institui a UFX, com sede no município de Altamira. A Universidade Federal do Xingu deverá atender cerca de 430 mil moradores de municípios da região da Transamazônica e das bacias dos rios Xingu e Tapajós. Mais informações com o repórter Rodrigo Rezende.
4: A Comissão de Educação do Senado aprovou a criação da Universidade Federal do Xingu, a UFX. Pela proposta, a nova instituição, com sede em Altamira, será criada a partir do desmembramento da Universidade Federal do Pará. A relatora do projeto, senadora professora Dorinha Seabra, do União do Tocantins, destacou que a presença de uma universidade federal modifica o cenário social da região de instalação.
5: A implantação de uma instituição autônoma com capacidade em pesquisa e extensão contribui sensivelmente para a transformação da realidade social e econômica do seu entorno.
4: O senador Zequinha Marinho, do Podemos do Pará, afirmou que o funcionamento de uma universidade federal em Altamira irá contribuir muito para uma região que fica centenas de quilômetros afastada da capital, Belém.
6: A cidade de Altamira, que é o principal polo da Transamazônica, é em torno de 850 quilômetros. Então, há um vazio nessa região da presença da universidade pública para preencher esse espaço, atendendo não só a cidade de Altamira, que já é, digamos, a sede da extensão da UFPA lá, e faz um trabalho extraordinário, mas não tem pernas para atingir os municípios do Xingu, né?
4: A proposta, que foi apresentada pelo então senador Paulo Rocha, do PT do Pará, será analisada agora pela Câmara dos Deputados.
1: O senador Rogério Marinho, do PL do Rio Grande do Norte, criticou a condução da política econômica do governo federal e afirmou que o crescimento dos gastos públicos tem provocado o aumento da dívida do país. Segundo o parlamentar, a situação fiscal brasileira se deteriorou nos últimos anos e poderá gerar impactos negativos para as próximas gerações. O senador comparou os indicadores econômicos atuais aos registrados durante a gestão do ex-presidente Jair Bolsonaro. Para Marinho, o aumento das despesas públicas é resultado da criação de novos tributos. O parlamentar também citou projeções da instituição fiscal independente sobre a relação entre dívida pública e produto interno bruto, o PIB.
7: Nós sabemos que ao final deste período, a dívida, relação dívida-PIB, que era 71 pontos percentuais, segundo o IFE, que é a nossa instituição fiscal independente aqui do Senado da República, baterá 84 pontos percentuais. significa que os brasileiros vão herdar uma herança maldita do governo do PT.
1: Trabalhadores rurais contratados por Safra não poderão acumular o salário com benefícios sociais. O governo federal vetou integralmente o projeto aprovado pelo Congresso que autorizava a manutenção desses benefícios durante a contratação temporária no campo. A proposta tinha como objetivo estimular a contratação de mão de obra sazonal na agricultura sem a perda de programas sociais. Com o veto, a decisão agora será analisada pelo Congresso Nacional, que poderá manter ou derrubar o veto. Repórter Marcela Cunha.
8: A proposta determinava que o salário recebido em atividades de plantio e colheita não entrasse no cálculo da renda familiar usado para conceder ou manter benefícios sociais como Bolsa Família. Na justificativa do veto, o governo afirmou que a proposta é inconstitucional e criaria uma despesa obrigatória e permanente sem estimativa do impacto financeiro. Mas o relator do projeto, o senador Jaime Bagatoli, do PL de Rondônia, argumentou que a dificuldade de contratar trabalhadores já provoca perdas em diferentes culturas e regiões do país.
9: O pessoal da Bahia está de joelho por não ter mão de obra. Está se perdendo manga, cacau, uva e ninguém pode fazer essa contratação sem carteira assinada.
8: Pelo texto aprovado no Senado, o trabalhador poderia aceitar o emprego formal durante a safra sem perder imediatamente o benefício. O veto ainda será analisado em uma sessão conjunta do Congresso Nacional.
1: Já o senador Lucas Barreto, do PSD do Amapá, defendeu o avanço da exploração de petróleo e gás na margem equatorial, faixa litorânea que se estende do Amapá ao Rio Grande do Norte. Segundo o parlamentar, a atividade pode representar uma oportunidade para reduzir desigualdades históricas na Amazônia e impulsionar o desenvolvimento econômico do estado que ele representa. E o Senado deve analisar um projeto de lei que permite a utilização de créditos e direitos creditórios para quitar dívidas entre a União, estados e municípios e contribuintes. A medida pretende dar mais eficiência à gestão de créditos públicos e facilitar a solução de pendências financeiras entre o poder público e os contribuintes. Repórter Alexandre Campos.
10: O mecanismo previsto no projeto é simples. O particular, pessoa física ou jurídica que tiver um direito líquido e certo para receber da União como precatório federal ou crédito de tributo federal reconhecido, poderá receber autorização federal para usá-lo para quitar ou amortizar uma dívida que tem com estados, distrito federal ou municípios. As prefeituras e os governos estaduais, por sua vez, poderão usar esses créditos dos particulares para pagarem ou reduzirem suas dívidas com o governo federal. Essa triangulação, segundo o autor do projeto, o senador Alan Rick, do Republicanos do Acre, vai facilitar o pagamento de dívidas.
11: A ideia é dar utilidade econômica a créditos que já existem e permitir que eles sejam usados para resolver passivos públicos de forma mais eficiente.
10: Alan Rick lembrou ainda que os estados, o Distrito Federal e os municípios poderão limitar o uso desse mecanismo, considerando os contribuintes que dificilmente pagariam suas dívidas com esses entes. Alan Rick lembrou ainda que os estados, o Distrito Federal e os municípios poderão limitar o uso desse mecanismo, considerando os contribuintes que dificilmente

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2: Câmara facilita o acesso de garis ao banheiro durante o período de serviço. Projeto que proíbe atenuante em crimes de violência sexual vai a plenário. Salvador poderá ser a sede simbólica do governo federal no dia 2 de julho.
3: Boa noite. Os deputados aprovaram um projeto que transfere simbolicamente a sede do governo federal para Salvador no dia 2 de julho. Agora o texto será analisado pelo Senado, como informa a repórter Daniele Lessa.
4: A Câmara dos Deputados aprovou o projeto que estabelece a transferência simbólica e temporária da sede do governo federal para a cidade de Salvador, capital da Bahia, no dia 2 de julho de cada ano. O 2 de julho é o principal feriado estadual da Bahia, celebrando a consolidação da independência do Brasil com a expulsão definitiva das tropas portuguesas de Salvador em 1823, em lutas que tiveram a participação de figuras históricas como Maria Quitéria, jovem que se disfarçou de homem, ingressou no exército para lutar pela independência, mostrando grande habilidade no combate. Pelo texto aprovado, apresentado pelo deputado Léo Prates, da Bahia, a sede do governo federal será transferida simbolicamente para Salvador nessa data, em homenagem às celebrações da independência. A medida terá caráter simbólico e não interrompe o funcionamento normal das instituições em Brasília. Relator da proposta, o deputado Gabriel Nunes, do PSD baiano, destacou que a independência brasileira não se limitou a um único episódio, tendo a Bahia um papel central nesse processo, especialmente no Recôncavo baiano, que serviu como base de organização das forças que lutaram contra o domínio português após a proclamação da independência em 7 de setembro.
5: Naturalmente, o 7 de setembro de 1822... é de grande valia, de grande importância, representa o grito de independência do nosso país, mas ainda havia grande dificuldade na consolidação em diversas localidades e nosso Estado teve um papel preponderante para essa consolidação, principalmente no nosso Recôncavo baiano.
4: O deputado Kim Kataguiri, do Missão de São Paulo, se manifestou contra a votação do projeto, argumentando que existem temas de maior relevância para serem aprovados no plenário da Câmara.
6: Está muito caro o Congresso para fazer esse trabalho, para ficar decidindo sobre esse tipo de pauta. Sinceramente, vossas excelências acham que não há matéria mais importante, que essa é a prioridade para ser levado para o plenário? Que não poderia aprovar uma comissão?
4: O projeto que estabelece a transferência simbólica da sede do governo federal para Salvador no dia 2 de julho agora será analisado pelo Senado. Da Rádio Câmara de Brasília, Daniele Lessa.
1: Direitos Humanos.
2: Clarissa Tércio, do PP de Pernambuco, critica a participação de crianças na última edição da Parada do Orgulho LGBT+, em São Paulo. A parlamentar argumenta que o evento possui conteúdo estritamente adulto e inadequado para menores de idade.
3: Segundo Clarissa Tércio, a infância está sendo utilizada como instrumento de militância ideológica por meio de financiamento público a entidades do setor. A deputada também acusa políticos da esquerda de realizar campanha eleitoral antecipada no evento.
1: Segurança Pública.
2: Os deputados aprovaram um projeto que proíbe atenuantes em crimes de violência sexual. Saiba mais sobre a proposta que está pronta para entrar na pauta do plenário na reportagem de Maria Neves.
4: A Comissão de Constituição e Justiça aprovou

0: Projeto da deputada Laura Carneiro, do PSD do Rio de Janeiro, que proíbe a redução de pena para crimes sexuais, independente da idade do agressor. A proposta também veda a diminuição do prazo de prescrição de crimes de natureza sexual. O projeto ainda será votado pelo plenário. Atualmente, a legislação determina que nos casos de violência sexual cometidos por menores de 21 anos no momento da agressão e de maiores de 70 anos quando for proferida a sentença, a pena pode ser reduzida à metade. O tempo de prescrição também cai pela metade nessas mesmas circunstâncias. Uma lei que entrou em vigor no ano passado, também sugerida por Laura Carneiro, proíbe a redução de pena e de prazo de prescrição caso a vítima de violência sexual seja mulher. O objetivo do projeto aprovado é estender essa vedação a todos os crimes sexuais. O relator, deputado Ricardo Aires, do Republicanos do Tocantins, afirma que, embora a violência sexual afete na grande maioria dos casos mulheres e meninas, homens e meninos também podem ser vítimas e merecem igual proteção do Estado.
1: Nós vemos uma escalada no país de crimes sexuais. Acontece cotidianamente fatos lamentáveis, de maneira que, ao tirarmos das circunstâncias de atuação, de atenuação de pena e também no que diz respeito à redução dos prazos prescricionais, os praticantes desses crimes, nós vamos estar, de certa forma, colaborando com uma justiça que seja eficiente, que seja célere.
0: Com a mudança, todos os agressores sexuais ficarão sujeitos ao cumprimento integral da pena. O aumento do prazo de prescrição do crime também é importante, como explica Ricardo Aires, porque a justiça passa a ter mais tempo para investigar os casos. Da Rádio Câmara de Brasília, Maria Neves.
2: O Tony de Paula, do PSD do Rio de Janeiro, apresentou o projeto que prevê o aumento das penas para crimes contra a dignidade sexual de crianças e adolescentes quando praticados por ministros religiosos ou pessoas que exerçam funções equivalentes.
3: O deputado entende que a posição de liderança espiritual aumenta a gravidade dos delitos por causa da relação de confiança estabelecida com as vítimas e suas famílias. Para o Tony de Paula, é necessário adotar punições mais rigorosas para coibir esse tipo de violência.
2: Dr. Jaziel, do PL do Ceará, celebra o avanço da proposta que reduz a maioridade penal para 16 anos. No entendimento do deputado, a medida atende a um clamor da sociedade que quer o combate à impunidade.
3: De acordo com o Dr. Jaziel, a legislação atual serve de proteção para criminosos que atuam a serviço de facções, valendo-se da menoridade. O parlamentar espera que a matéria avance com urgência na comissão especial e no plenário da Câmara.
4: Meio Ambiente.
2: Chico Alencar, do PSOL do Rio de Janeiro, denuncia ameaças sofridas por moradores da Serra da Chapadinha, na Bahia, que atuam na defesa do meio ambiente. Ele alega que as vítimas enfrentam intimidações relacionadas à especulação imobiliária e à exploração mineral.
3: O parlamentar cobra providências das autoridades para garantir a segurança dos defensores socioambientais e a preservação da área ameaçada. Chico Alencar afirma que vai acompanhar o caso para assegurar a proteção das pessoas envolvidas e dos direitos das comunidades locais.
4: Educação.
2: Proposta regulamenta o uso de uma terapia específica para o acompanhamento de pessoas com autismo. A repórter Sofia Peçanha tem os detalhes da regulamentação que está sendo analisada pelas comissões da Câmara.
5: A Comissão do Trabalho aprovou o projeto que estabelece critérios para a utilização da terapia baseada na análise do comportamento aplicada, conhecida como ABA. A proposta busca regulamentar a atuação de profissionais da saúde e da educação que utilizam a técnica, principalmente no acompanhamento de pessoas com transtorno do espectro autista. O objetivo é desenvolver habilidades de comunicação, socialização e autonomia, garantindo mais segurança e qualidade no atendimento, como afirma a deputada Flávia Moraes, relatora na comissão.
6: E a intenção do projeto é justamente regulamentar, criar critérios, definir nível de qualificação, de capacitação para que os profissionais apliquem essa técnica. Porque, na verdade, no meio disso, a gente tem aqueles que não estão preparados e, pela falta de conhecimento, de preparo, acaba comprometendo. Ao invés de ajudar, compromete aí a saúde, o desenvolvimento dessa criança, dessa pessoa.
5: A ABA é uma abordagem baseada na ciência do comportamento, que utiliza métodos estruturados e reforço positivo para estimular o aprendizado e a adaptação do paciente. Pelo texto, a terapia poderá ser aplicada por profissionais das áreas de saúde e educação, desde que sejam graduados ou pós-graduados em análise do comportamento aplicada. Segundo a relatora, a definição de critérios mínimos de formação é essencial para evitar atendimentos inadequados e proteger os pacientes.
6: Então, por isso, a necessidade da definição aí, desses critérios, das exigências de escolaridade, formação para esse profissional, para que a gente possa garantir mais segurança nesse tratamento, na aplicação dessa terapia.
5: A proposta também prevê que estagiários e acompanhantes terapêuticos atuem sob supervisão de profissionais qualificados. A expectativa, segundo Flávia Moraes, é ampliar o acesso ao tratamento em todo o país, com mais profissionais capacitados e maior cobertura nos municípios. Para ser aprovado, o projeto que estabelece critérios para a utilização da terapia baseada na análise do comportamento aplicada precisa ser analisado por mais 3 comissões, seguindo agora para a Comissão de Educação. Da Rádio Câmara de Brasília, Sofia Peçanha.
4: Justiça.
3: Adriana Ventura, do Novo de São Paulo, defende decreto legislativo contra medidas federais que regulam as redes. A deputada classifica os normativos do Executivo como censura explícita e tentativa de cerceamento à liberdade de expressão e da imprensa.
2: Adriana Ventura também sugere a votação da proposta que acaba com o foro privilegiado. A parlamentar defende que todos os cidadãos e autoridades respondam sob as mesmas regras da justiça comum.
3: Na opinião de Raimond, do PT do Rio de Janeiro, as denúncias sobre uma suposta operação financeira ilegal envolvendo o filme sobre a biografia de Jair Bolsonaro aumentaram a rejeição à família. Segundo ele, os recursos para o filme seriam de fundo de previdência dos servidores fluminenses.
2: Para Raimond, as acusações configuram crime de evasão de divisas e ato de lesa pátria, agravados pelo envio de relatórios confidenciais do país a autoridades estrangeiras. Ele pede que a Procuradoria-Geral da República adote medidas severas diante desses fatos.
4: Eleições.
3: Bom, Gás, do PT do Rio Grande do Sul, questiona a decisão do Tribunal Superior Eleitoral que suspendeu a divulgação de uma pesquisa de opinião sobre a eleição para a presidência da República. O parlamentar menciona que entidades do setor consideram a suspensão inconstitucional.
2: Bongás explica que o levantamento abordava a reação popular diante de denúncias de repasses financeiros milionários envolvendo o Banco Master e o filme sobre Jair Bolsonaro. Para ele, as investigações sobre a suposta fraude financeira desgastaram a imagem da oposição.
4: Economia.
3: O prazo de responsabilidade de construtoras por imóveis entregues pode aumentar. É o que prevê projeto em debate no Congresso, como informa o repórter Luiz Cláudio Canuto.
7: O prazo de responsabilidade das empreiteiras por obras entregues pode aumentar, beneficiando os proprietários de imóveis. É o que prevê uma proposta em discussão no Congresso. O texto já foi aprovado pela Câmara e aguarda a votação no Senado. Pelo projeto aprovado até o momento, o Código Civil será alterado de forma a ser ampliado de 5 para 10 anos o prazo máximo em que o empreiteiro é responsável pela segurança e estabilidade das obras. Os prazos de garantia deverão variar conforme o tipo de defeito encontrado na obra e começarão a valer a partir da entrega do imóvel, da conclusão da obra ou da emissão do auto de conclusão, o que ocorrer primeiro. O relator do projeto na Comissão de Constituição e Justiça da Câmara, deputado Toninho Vantier, do PP do Paraná, propôs diferenciar os vícios e defeitos encontrados a fim de estabelecer prazos de garantia e prescrição diferentes, seguindo o modelo do direito espanhol. O prazo aumenta de 5 para 10 anos para problemas na estrutura ou na fundação que comprometam a segurança da construção. Aumenta de 3 para 5 anos para defeitos em partes da obra ou nas instalações que impeçam o uso do imóvel. E de 1 para 2 anos para defeitos de acabamento, como pintura, pisos e equipamentos instalados. Toninho Vantcher explica o alcance do projeto.
8: Ele vem trazer uma segurança maior para quem compra o imóvel. Você que vai comprar um imóvel, você vai ter uma garantia de 10 anos da estrutura, né, que é aplicada para você construir uma casa. Então, hoje é 5 anos, então você vai ter 10 anos se acontecer algum problema, algum episódio por falha da construção, você tem direito de recorrer e a empresa tem que sanar esse erro. E nós relatamos esse projeto e fizemos realmente um relatório que atende o interesse tanto das construtoras como também daquele que compra o imóvel. Aquele que compra, ele tem que ter certeza que está comprando um imóvel em condições. E para isso ele terá 10 anos para poder reclamar caso ocorra alguma falha construtiva do imóvel.
7: O texto também prevê o direito do proprietário de pedir o cancelamento do contrato dentro do prazo de 1 ano, a partir do início da garantia. Mesmo nesses casos, o empreiteiro continua responsável pelos consertos durante o período de garantia. Por outro lado, a proposta aprovada na Câmara estabelece que a construtora ou o empreiteiro não será responsável se o imóvel não receber manutenção adequada ou forem feitas reformas que mudem a estrutura original da construção. O projeto foi apresentado pelo deputado Celso Russomano, do Republicanos de São Paulo. Para virar lei, precisa ser aprovado pela Câmara e pelo Senado. Da Rádio Câmara de Brasília, Luiz Cláudio Canuto.
4: Relações Exteriores.
2: Jandira Fegali, do PCdoB do Rio de Janeiro, relata os resultados de uma missão nos Estados Unidos para tratar de economia e segurança nacional. A deputada cita a entrega de documentos contrários à imposição de tarifas comerciais contra o Brasil e em defesa da soberania do PIX.
3: Jandira Fegali acrescenta que a comitiva também pediu a investigação de uma suposta lavagem de dinheiro envolvendo empresários e membros da família Bolsonaro. Ela informa que foram apresentadas provas de remessas financeiras irregulares destinadas a um fundo no Texas.
4: Trabalho.
2: A Câmara aprovou proposta que facilita o acesso de garis ao banheiro durante o serviço. O repórter José Carlos Oliveira explica como isso será feito.
9: As comissões da Câmara dos Deputados aprovaram um projeto de lei que garante ao trabalhador que exerce suas atividades ao ar livre o acesso gratuito a banheiros durante o serviço. A medida beneficia, por exemplo, os garis e os jardineiros. A proposta partiu do deputado Gilberto Abramos, do Republicanos de Minas Gerais, e prevê que o empregador cumpra a medida por meio da instalação de banheiros químicos nos locais de trabalho ao ar livre, ou faça parceria com outros empreendimentos que tenham banheiros disponíveis. O texto também garante o acesso desses trabalhadores a banheiros instalados em prédios públicos e privados. O relator na Comissão do Trabalho, o deputado Sérgio Silva, do Republicanos de Pernambuco, regulamentou esse ponto.
10: A legislação brasileira deve criar condições para o trabalho de todos que sejam dignos. Em relação aos estabelecimentos comerciais, como esses estabelecimentos são privados, entendemos que é necessário que o acesso seja condicionado às exigências próprias do estabelecimento, porque a entrada de pessoas traz questões relativas à segurança e à retribuição pelo uso do espaço.
9: O deputado Sérgio Silva explica agora o acesso aos prédios públicos.
10: Quanto aos prédios de órgãos públicos, deve ser observadas as condições de acesso ao prédio, como a emissão de identificação, por exemplo. No mais, pretendemos incorporar o projeto a previsão de que o próprio empregador deva articular na gestão do seu empreendimento forma de assegurar que os trabalhadores têm acesso às instalações sanitárias.
9: Outra alteração do relator foi garantir a inclusão dessas regras na CLT, Consolidação das Leis do Trabalho. O texto também foi aprovado na Comissão de Constituição e Justiça e segue para análise do Senado, sem necessidade de votação no plenário da Câmara. Da Rádio Câmara de Brasília, José Carlos Oliveira.
4: Transportes.
3: Beto Preto, do PSD do Paraná, informa a criação de uma subcomissão para acompanhar o fim da concessão da Malha Ferroviária Sul, prevista para 2027. Ele acredita que o tema exige ampla discussão diante dos impactos para os municípios atravessados pelos trilhos.
2: Beto Preto defende o debate de alternativas que ampliem a segurança nas passagens de nível e melhorem a convivência entre a operação ferroviária e o trânsito urbano. Ele diz que é preciso construir construir soluções que atendam tanto à população quanto à logística do transporte ferroviário.
3: Cobalcini, do MDB, defende a concessão de importantes rodovias federais em Santa Catarina como alternativa para acelerar investimentos em infraestrutura. Na visão do deputado, a falta de recursos públicos tem dificultado a execução de obras estratégicas para o Estado.
2: Cobalcini afirma que a duplicação de trechos, como as BRs 282, 470 e 153, são fundamentais para melhorar a segurança nas estradas e garantir mais eficiência no escoamento da produção catarinense rumo aos portos da região.
3: Termina agora o jornal Câmara dos Deputados, produzido pela Rádio Câmara, com trabalhos técnicos de web.
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Bueno, gauchada amiga, pode gritar junto comigo, bem alto, viva o Rio Grande do Sul, tchê. Está chegando aí no seu rádio mais um programa Marcas da Querência, aqui pelas ondas amigas da sua Rádio Nova Era FM. Então receba aquele cordial abraço do amigo Paulo Rocha, que estou chegando para fazer companhia para vocês até as 22 horas, trazendo o melhor do regionalismo gaúcho para todos vocês. Certo, gente? Então, meu boa noite a todos e a todas. E vamos iniciando nossos trabalhos aqui da música do Rio Grande, nossas mensagens e tudo mais que vem de bom de melhor aqui na Nova Era FM para todo este povo amigo que está sempre junto comigo, ouvindo nosso programa e prestigiando o trabalho da Nova Era FM diariamente aqui, né, gente? E nas sextas-feiras, então, é o Marcas da Querência para todo esse povo amigo. Olha só que coisa boa. Então, um grande abraço para vocês nesta sexta-feira chuvosa, mais uma temperatura agradável, né, gente? Também precisamos de chuva, precisamos de sol e de chuva, de frio e de calor também, que é para a natureza seguir em frente sempre equilibrada, né? Então, é isso aí. Então, um grande abraço para todos vocês. E nesta sexta-feira, dia 12 de junho de 2026, dia dos namorados, gente, dia dos namorados e de eternos namorados também, namoradas, isso aí. Então, se você quiser ligar, pedir as suas músicas, fazer as suas homenagens, homenageando a quem você gosta, a quem você quer bem, então, só ligar aqui para o Paulo Rocha, que eu mesmo atendo o seu telefonema e coloco a música que você gosta de ouvir e de oferecer também para alguém como homenagem, certo? Então, tomando meu chimarrão, tranquilito no mais, aqui no nosso galpão do tradicionalismo, galpão improvisado, tradicionalismo gaúcho, aqui na Nova Era FM, levando para vocês a música do Rio Grande. Então, por falar nisso, música do Rio Grande, vamos trazer, então, abrindo o bloco musical de hoje, iniciando um surumo de rancho, um fandango bem gaudério, como você queira, né? Aquela música que dá para dançar nos quatro cantos da sala. Então, cá no fim do mundo, tem surungo. Quem canta é os monarcas. E depois vem a bailanta do tio Flor com os serranos e fechando o bloco musical, vou trazer o meu amigo Adair de Freitas, Milonga do Vaqueno. Vamos primeiro lá pro fim do mundo? Ou vamos vir cá pro fim do mundo, sei lá, eu como queira. Da melhor forma que for, vamos ouvir essa música aí.

Bueno, gente amiga, vamos prosseguir em frente com o nosso programa, levando a música do Rio Grande para os ares da nossa Capela de Santana, do Rio Grande Velho, tchê, do Brasil e o mundo em internet. Então receba aquele abraço aqui do amigo Paulo Rocha e do programa Marcas da Querência, um programa que a gente faz com prazer e alegria para todos vocês, todas as sextas-feiras, tchê. Então 20 horas e 18 minutos agora, e vamos então com mais música aqui no nosso programa. Agora quero mandar um abraço, né, muito especial para minha esposa Alzira Flores, que está lá no rancho, mateando e escutando o nosso programa. Ela, juntamente aí com a bisneta Stephanie, não sei se a neta Bruna está por aí ou está em casa. Então um abração aí para a Bruna, para a Dilce aí, para a Alzira, e para Stephanie, que está por lá, posando lá com a Bisa. Oh, coisa boa, né? E então, um abração aí para todos vocês. E hoje é dia dos namorados, né? E a Alzira, né? Como eu digo sempre, que casados são eternos namorados, né? E eu não posso esquecer dessa data importante. Não esqueci durante o dia, mas estava devido ao trabalho, né? A gente da lida, né? A gente não estava por casa, mas então vou te mandar aquele abração aí, aquele beijo aí, pelo dia dos namorados, tá certo? Aí pra Alzira, minha eterna namorada, sem dúvida alguma, pode ter certeza disso, certo? Mas, se às vezes esqueço de dizer, né, que te amo pelas circunstâncias, né, da lida, então essa música aqui vai dizer tudo pra ti. Então um abração aí pra ti, certo? E um abraço aí para todos os demais que estão junto contigo aí. A Stephanie, de repente a Bruna está por aí, a Dilce. Então um abraço para vocês. E Luz do Meu Rancho, canta porca véia. Depois, Nada Vai Nos Separar, com Sandro Coelho, e a Mar Não É Crime, com Sidney Lima. Para vocês aí.

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É isso, gente amiga, é isso aí, o lenço identifica o gaúcho em qualquer lugar que ande, seja dentro do Rio Grande, ou seja, em outros estados, e a tela no estrangeiro. Onde encontrar um índio velho de bota e bombacha, pode saber que é um gaúcho aqui do sul do país, tchê. Hanga, tem coisa boa, né, gente? Então, um grande abraço para cada um e cada uma de vocês, que estão sempre junto comigo, né? Junto conosco aqui na Rádio Nova Era FM, prestigiando a nossa programação e nos ajudando sempre a fazer a programação da Nova Era ficar sempre cada vez melhor, certo, gente? E eu quero agradecer e mandar um abraço muito especial a cada um e cada uma de vocês, amigos e amigas e colaboradores que estiveram junto conosco, né, no último final de semana, ali na Associação dos Funcionários da Prefeitura, no Bingo do Bem, esse bingo beneficente que foi realizado aí, mais esta grande promoção aqui da Rádio Nova Era FM, e que foi um grande sucesso o bingo. Então, durante toda a tarde lá, o pessoal se divertiram, né, jogando e marcando lá os números nas cartelas lá. Então, quero mandar um abraço e um agradecimento a cada um e cada uma de vocês que estiveram junto conosco, né, jogando e se divertindo e confraternizando junto com os amigos e amigas e com os parentes ali na associação e juntamente aí conosco, né? Muitos dos nossos colegas aqui, devido a outros compromissos, não puderam se fazer presente lá no bingo, mas nós estávamos por lá trabalhando e fazendo a nossa parte, que a gente tirou o tempo para isso, né? Então, quero mandar um abraço aí para o Marquinhos Flores, para Ivete, a nossa diretora, juntamente com o Garcia aqui na rádio. O Garcia não esteve presente porque estava tocando baile, né, Domingueiras aí fora, junto no grupo do qual ele toca junto aí, o grupo GPA. Mas o Marquinhos Flores, a Ivete, o Lauri Fomer e eu lá estávamos durante toda a tarde trabalhando. E então, eu e o Lauri demos uma de garçom por lá e olha, graças a Deus, a gente trabalhou bastante, mas graças a Deus foi um sucesso e o pessoal com certeza, né, estavam felizes no final de tudo lá com o nosso trabalho, o Marquinhos cantando as pedras e a Ivete, né, ali no gobo ali, também a Vanusa, né, marcando também os números lá e colaborando conosco. Então, um grande abraço para todos vocês, porque uma parte da verba do dinheiro ali que foi, que sobrava de lucro ali, uma parte para a questão da ONG dos animais aí, e então os animais agradecem, como diz a Vanusa, agradecem em nome das pessoas que colaboram com eles, né? E a outra parte, então, é para ser usado também no nosso acervo aí de cadeiras de rodas, de bengalas, de moletas, e de colchões e tantas outras coisas que a gente tem para atender a quem precisa. Certo, gente? A semana passada eu ainda entreguei ainda mais um par de moletas, recebi mais um par também. Foi entregue aqui também pela direção da rádio, mais cadeiras de rodas para as pessoas que precisam usar. Foi mandado reformar, com outro evento que fizemos também, mandado reformar as cadeiras de rodas, e aí por diante, né, as coisas vão andando e vai sempre melhorando cada vez mais, e tendo a comunidade e o comércio, e as empresas também, e o povo em geral nos ajudando, é que a Rádio Nova Era se torna sempre cada vez mais forte e cada vez melhor, porque nós temos vocês junto conosco. Não estamos sozinhos falando para quatro paredes aqui, não. Estamos junto de uma multidão de pessoas que estão sempre junto conosco e por isso que a gente tem o prazer de sentar aqui atrás desta mesa, na frente deste microfone e mandar para os ares de Capela Santana, do Rio Grande e pelo mundo afora a nossa voz e a voz dos nossos artistas, porque o povo está junto conosco e é para vocês que a gente faz essa programação e essa ação que se faz através da Rádio Nova Era. Um abraço então para todos vocês e esse bloco musical vai para vocês aí também, certo? Mas antes de trazer as músicas, eu também quero mandar um forte abraço para um vivente aí do bairro São Lucas, que na segunda-feira estará completando mais um aniversário, né? O meu cunhado e amigo,
o José de Paula, né, o popular Zé de Paula, segunda-feira completando mais um aniversário, e eu e a Alzira, a cunhada, né, do Zé aí, a minha esposa Alzira Flores, nós estamos mandando aquele abraço para ti, e muitos e muitos e muitos anos de vida, com bastante saúde, né, tendo mais um aniversário, e eu e a Alzira, a cunhada, né, do Zé aí, a minha esposa Alzira Flores, nós estamos mandando aquele abraço para ti.

E pelo teu aniversário vai esse bloco musical para ti aí, certo? Uma só música especial da primeira, que eu sei que tu gosta da música bem gaudéria, certo? E no domingo a gente vai por aí então, te dar, levar aquele abraço aí pessoalmente e almoçar contigo, né, Zé? Canta tranquilamente aí, mas olha só, aí vamos tomar aquele chimarrão, conversar e botar a conversa em dia aí com os parentes aí. Certo? Então, tudo de bom pra ti. Aquele abraço, tchê. E nós estamos mandando pra ti, então, esse bloco musical. Um abraço aí do Paulo Rocha, um abraço da Alzira e de toda a família. Mate de Esperança, canta Delcio Tavares, desdobrando um chamamé, canta o saudoso Pedro Hortaça e Baile de Bugio com o Baitaca. Esse bloco é um bloco bem bagual, tchê. Desse jeitinho assim vai o Mate de Esperança.

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Bueno, meu chato amiga, vamos em frente com o nosso programa, levando a boa música do Rio Grande para todo este povo amigo, que estão sempre junto comigo, aqui no Marcas da Querência. E eu vou passando para vocês aí, para quem não tem ainda nossos telefones, nosso aplicativo aqui da Nova RFM, eu vou passar para vocês certito no mais por aqui, certo, gente? Você pode anotar aí, também poder mandar mensagem e ouvir a Rádio Nova Era, aonde quer que você esteja, também pode ligar para cá, pedir as suas músicas, fazer as suas homenagens, porque é um prazer para nós tê-los em nossa companhia, certo, gente? Então, nosso contato aqui, Rádio Nova Era FM, é Rádio Nova Era FM, como eu já falei, 87,5 é o prefixo, e os nossos telefones é o 3698-2149, e o WhatsApp é o 999-252804, e não esquecendo que o código de área é o 51. O nosso site aqui da rádio é www.novaerafm.minharadioonline.net, tudo letras minúsculas, certo, gente? Você pode baixar o aplicativo Nova Era FM e acompanhar nossa programação e ouvir toda a programação da Nova Era. Então, contatos, né, com a Rádio Nova Era FM 87,5 e fiquem ligados conosco, porque é um prazer tê-los em nossa companhia, certo, gente? Agora quero mandar um abraço muito especial para o meu vizinho e amigo, para o Reni, lá no recanto do Boqueirão, lá no fundão da grota aí, né, Reni? Um abraço aí para ti, índio velho. E o Reni tá por casa, né, mateando, disse, tomando um golezito aí daquela que o passarinho não bebe. Né, Reni? Toma um golito por mim aí para limpar minha goela, que tá meia embaçada um pouco. Certo, Reni? Então, um abração aí para ti e para toda a tua família. Também quero mandar um abraço também pro meu amigo Darcy e pra minha amiga Lúcia, lá no Parecivério, sempre ligados conosco aí, gosta da boa música do Rio Grande, aí gosta da música do Crioulo Batista, gosta da música aí do César Oliveira e Rogério Melo, então é para vocês aí também, esse bloco musical. Um abração, então, ali, reforçando mais aí pro meu amigo e colega de trabalho, naquele recanto do Boqueirão ali, né? Meu amigo Reni, tá sempre peleando pela vida aí, um grande, um domador, um homem laçador de rodeio, como que tá sempre na lida dos cavalos por lá. Ele que foi o homenageado, né, na última homenagem da Semana Farroupilha do ano passado, homenageado aí com aquela pedra de homenagem colocada aí na sua casa aí, no pátio aí na frente da sua casa, que fica exposta ali, e que a gente esteve por lá, né, prestando aquela homenagem, participando das festividades da Semana Farroupilha aí junto de ti. Então, um grande abraço, meu parceiro velho. Certo? Então, domador louco, canta César Oliveira e Rogério Melo, depois as pilchas do negro com Crioulo Batista e Antônio Tarragô, Pelo de Sangue. Vai pra vocês aí estas músicas aí.

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